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1: A cidade de Trenčín é dominada pelo seu castelo medieval, construído numa posição elevada sobre o centro urbano. O Trenčín Castle é um dos mais importantes do país e teve um papel estratégico na defesa da região. A cidade desenvolveu-se no vale do rio Var e combina zonas históricas com áreas modernas, mantendo uma forte ligação ao seu património militar.
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3: Esta é uma edição especial dos Álbuns da Década. É tempo de revelarmos o número 1. Número 1. E essa posição é ocupada por...
4: Michael Jackson is the Thriller. Can you dig it?
3: Thriller, o álbum de Michael Jackson. O disco foi lançado em dezembro de 1982 e vendeu mais de 29 milhões e 300 mil cópias. Michael Jackson lançara já um álbum solo definidor da sua carreira e com produção de Quincy Jones com o nome Of The Wall. Esse disco, no entanto, pouco fez para preparar o mundo para o monstro que foi Thriller, de 1982. O álbum continha tudo. Rock, soul, pop, a voz distintiva de Jackson e uma célere seleção.

O primeiro single, The Girl Is Mine, em dueto com Paul McCartney, entrou para o top 10 de ambos os lados do Atlântico. Mas foram os vídeos ambiciosos de Billie Jean e Beat que proporcionaram as fundações.

famoso solo de guitarra de Eddie Van Halen, Beat It, depressa foi adotado pela MTV, fazendo de Jackson o primeiro artista negro a obter êxito na cadeia televisiva. Reciprocamente, a força de estrela de Jackson ajudou a conquistar uma audiência mais

Este disco conta com a concessão da capa de Dick Zimmerman. Foi produzido por Michael Jackson, Quincy Jones e Brian Banks e foi gravado na Califórnia, nos Estados Unidos da América. A duração total do disco é de 42 minutos e contém 9 músicas. Wanna Be Started Something, Baby Be Mine, The Girl Is Mine, Thriller, Beat It, Billie Jean, Human Nature, PYT, Pretty Young Thing e The Lady In My Life.

está desvendado o disco que encabeça a tabela dos LPs que mais venderam nos anos 80. É este, Thriller, de Michael Jackson. O disco foi lançado em dezembro de 1982 e vendeu mais de 29 milhões e 300 mil cópias. Número 1. A medalha de ouro é esta.

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4: Here's the thing. My cousin and I have very different ideas about what it means to be a hero.
5: Cá estou eu de volta para lhes falar de mais duas estreias nas salas de cinema nacionais. Uma baseada em factos verídicos e a outra é toda de ficção. E é mesmo por essa que vamos começar, com mais um filme produzido pela DC Studios, de super-heróis, como não podia deixar de ser, e desta vez com o título Supergirl.
6: Every corner of the universe, the galaxy must be defended.
4: You cannot give up on me.
5: Kara Zor-El é uma das últimas sobreviventes de Krypton e prima de Kal-El, que se tornou conhecido na Terra como Super-Homem. Perante a destruição do seu planeta, Kara enfrenta a solidão, a memória de tudo o que perdeu e a dificuldade em encontrar um lugar onde se sinta acolhida. Mas tudo muda quando é abordada por Ruti Marinol, uma jovem alienígena que lhe pede ajuda para salvar o seu planeta.
7: I know it's pretty colorful, but that's just so everyone knows we're good.
5: Produzido pela DC Studios e distribuído pela Warner Bros., Supergirl é um filme de aventura em nome próprio de mais uma das personagens da DC Comics. Com argumento de Ana Nogueira e realização de Craig Gillespie, conta com as interpretações de Millie Alcock, David Coren Sweat, Matthias Schoenaerts, David Krumthal, Ev Ridley, Emily Bisham e Jason Momoa.
4: Call General Eisenhower.
5: E já lhe tinha dito que a outra estreia de que vou falar neste Cinema 7 é baseada em factos verídicos. É mais uma produção que aborda um momento marcante da Segunda Guerra Mundial e chama-se Dia D, sob pressão.
4: What's done is done.
8: Group Captain Dr. James Stagg here at the express request of General Eisenhower.
9: Do we have a date yet for the invasion zone?
10: D-Day is in 61 hours from now.
5: Nos três dias anteriores ao desembarque dos aliados na Normandia, fundamental para a derrota das forças nazis, houve uma previsão que, caso tivesse falhado, teria alterado o rumo da Segunda Grande Guerra. Responsável pela avaliação meteorológica, um fator determinante para o sucesso da operação, o capitão James Martin Stagg, considerado o melhor meteorologista do Reino Unido, deparou-se com o aproximar de duas grandes tempestades para o dia 5 de junho de 1944, a data previamente marcada. Quando, depois de avaliar relatórios contraditórios e fazer cálculos minuciosos, Stagg previu uma breve janela temporal com uma melhoria no tempo, o general Dwight Eisenhower, comandante supremo das forças aliadas, tomou a arriscada decisão de avançar para o dia seguinte. Durante essas longas horas de incerteza, a maior invasão anfíbia da história, que conjugava 150 mil soldados, 7 mil navios de guerra, 50 mil veículos militares e 11 mil aviões, assim como o futuro de muitos milhões de pessoas, ficou em suspenso.
11: The enemy will be ready and waiting. They'll slaughter every single last one of us.
5: Realizado por Anthony Maras, que assina o argumento em parceria com David Haig, o filme foca-se num episódio pouco conhecido da história. O elenco reúne Andrew Scott, Brendan Fraser, Kerry Condon, Chris Messina e Damian Lewis.
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1: Yo Mama Don't Dance é uma canção da dupla Loggins e Messina, incluída no seu álbum com o mesmo nome, de 1972. A canção, cujo refrão e primeiro verso são feitos em formato blues, fala sobre o estilo de vida dos anos 50 e 60, nomeadamente sobre o choque de gerações, onde os pais se opõem à revolução do rock and roll da geração mais nova, incluindo a rebeldia contra a velha sociedade que monitoriza o toque de recolher no namoro, além de se ser preso por fazer amor com uma rapariga no banco de trás de um carro durante um filme de drive-in. Sobre a origem da música, um dos autores, Gene Messina, disse que o padrasto, um homem do Arkansas, era um tipo conservador e pouco apologista de mudanças. Ouvia a música de Ernest Tubbs, Hank Snow ou Johnny Cash e dele não recebia qualquer apoio ou compreensão à sua ideia de querer fazer música. Todavia, a mãe era diferente. Adorava Elvis Presley, Rick Nelson, adorava música do género R&B e era dela que recebia algum apoio. Então, na canção, a frase "Your mama don't dance and your daddy don't rock and roll" surge com ele a pensar que a mãe não estava a fazer aquilo que gostava e o padrasto com a ideia de que os Beatles eram apenas uns tipos de cabelo comprido a gritar. E foi neste ambiente que teve de crescer. A canção foi lançada como single no início de 1973 e foi o maior sucesso da dupla, tendo alcançado o quarto lugar na Billboard Pop Chart e o número 19 na Billboard Easy Listening. Elvis Presley incluiu a canção no medley de canções de rock and roll no seu álbum de 1974, Elvis Recorded Live on Stage.

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2: A FIFA já removeu cerca de 388 mil publicações abusivas, de um total de 3,8 milhões monitorizadas até ao oitavo dia do Mundial 2026 de futebol, superando o registro da edição anterior, disputada no Qatar, anunciou o organismo. O balanço foi divulgado em comunicado pela FIFA, que detalhou que o seu Serviço de Proteção de Redes Sociais analisou desde a fundação mais de 250 milhões de mensagens no total,

0: Mundial de 2026, competição que decorre nos Estados Unidos da América, no Canadá e no México. O organismo não especificou a natureza das publicações removidas, nem os critérios utilizados para a sua identificação, limitando-se a indicar que a operação resultou na eliminação de cerca de 388 mil publicações online.
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0: duas e dois.
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1: Um empreendedor de sucesso precisa de qualificação. O bom empreendedor é um eterno aprendiz. Procura o conhecimento e está sempre disposto a ouvir. Desde os mais humildes aos experts nos assuntos pelo qual se interessa. Conhecimento acerca do segmento em que vai ingressar, visão estratégica, reserva financeira, mão de obra qualificada e bom relacionamento com outros investidores de nichos semelhantes são atitudes importantes para quem quer começar o negócio de forma saudável, com o menos risco possível. Organização também é fundamental para que o empreendimento dê certo. O empreendedor de sucesso tem total controlo de entradas e saídas, de valores e somente toma atitude quando tem segurança. Ele está sempre atento às mudanças do mercado e planeia as suas ações.
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0: aqui.
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2: Certamente que já repararam nas prateleiras do supermercado que os ovos têm diferentes tonalidades. Uns são brancos, outros beges e outros ainda são acastanhados. Mas porquê é que isto acontece? De acordo com um estudo da Universidade Federal Fluminense do Brasil, a cor da casca do ovo é uma característica genética ligada ao tipo de galinha. Em geral, as aves de penas brancas colocam ovos com uma tonalidade mais clara. Já as galinhas de penas vermelhas ou escuras põem ovos com uma tonalidade mais acastanhada. A cor não influencia o sabor do ovo, ao contrário da alimentação das aves, que quanto mais natural for, melhor será o seu sabor.
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3: 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E agora a temperatura em Pombal.
4: 17 graus.

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2: O stress crónico pode ter impacto direto no sistema digestivo e no comportamento alimentar. Em algumas pessoas pode reduzir o apetite, mas em muitas outras aumenta a vontade de comer alimentos mais calóricos e rápidos. O cortisol, hormona associada ao stress, pode influenciar a regulação da glicose e a forma como o corpo armazena energia. Além disso, o stress pode afetar a digestão, provocando desconforto intestinal, inchaço ou alterações do trânsito intestinal. Também pode levar a comer de forma mais automática, sem atenção plena. Em geral, não é o stress isolado que determina o peso, mas sim a forma como ele altera padrões de comportamento ao longo do tempo.
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0: 3 e 3. 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

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Saiba agora a temperatura que está em Pombal. 17 graus.

0: 4 e 2. 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
1: A 25 de junho de 1978, a Argentina derrota a Holanda por 3-1 na partida final do Campeonato do Mundo de Futebol. A 25 de junho de 1975, Moçambique torna-se independente de Portugal.
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2: Quer saber quantos graus estão agora em Pombal?
3: 17 graus.

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1: A cidade de Trenčín é dominada pelo seu castelo medieval, construído numa posição elevada sobre o centro urbano. O Trenčín Castle é um dos mais importantes do país e teve um papel estratégico na defesa da região. A cidade desenvolveu-se no vale do rio Var e combina zonas históricas com áreas modernas, mantendo uma forte ligação ao seu património militar.
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1: E agora a temperatura em Pombal.
4: 17 graus.

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0: 6 e 1. 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
2: Bom dia, obrigada por estar desse lado. Continuação de uma ótima quinta-feira.

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1: Não tenha medo de elogiar, quando for caso disso. Saiba valorizar e elogiar quem merece. Treine-se para dar o melhor de si nas relações que mantém. As pessoas têm a necessidade de se sentirem valorizadas quando realizam algo bem. Tire alguns momentos para felicitar um colega de trabalho, um amigo ou alguém da sua família por um gesto ou por uma atitude positiva. Ao felicitar ou elogiar alguém, está a dizer a essa pessoa que gosta do que ela faz e incentivá-la a continuar. Procure sempre ver as qualidades nos outros, ao invés de ver somente os seus defeitos. Faça um esforço, se for o caso disso, para encontrar o que há de bom no outro. Privilegie a manifestação da empatia. Ser empático permite-lhe compreender o outro, pôr-se no seu lugar. Mostre-se interessado, elogie com sinceridade. Fazer um elogio sincero pode mudar o dia da outra pessoa. Por isso, não incógnisse nas suas palavras na hora de elogiar quem merece. Pense nisto e seja feliz.

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2: O stress crónico pode ter impacto direto no sistema digestivo e no comportamento alimentar. Em algumas pessoas pode reduzir o apetite, mas em muitas outras aumenta a vontade de comer alimentos mais calóricos e rápidos. O cortisol, hormona associada ao stress, pode influenciar a regulação da glicose e a forma como o corpo armazena energia. Além disso, o stress pode afetar a digestão, provocando desconforto intestinal, inchaço ou alterações do trânsito intestinal. Também pode levar a comer de forma mais automática, sem atenção plena. Em geral, não é o stress isolado que determina o peso, mas sim a forma como ele altera padrões de comportamento ao longo do tempo.
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2: Portugal adquiriu mais dois satélites de alta resolução à empresa finlandesa ICI, que serão operados pela Força Aérea para reforçar a monitorização do Atlântico. Em resposta a perguntas da agência Lusa, a Força Aérea Portuguesa adiantou que a aquisição de dois satélites SAR, Synthetic Aperture Radar, Radar de Abertura Sintética em português, foi feita pelo CTI Aeroespacial, integrada pelo ramo, o CEIA e o GEOSAT, no âmbito do Plano de Recuperação e Resiliência. De acordo com essa informação, estes satélites vão integrar a constelação do Atlântico, que passa agora a contar com um total de 4, depois do lançamento de 2 na primeira metade deste ano. A sua alta tecnologia permitirá obter imagens com alta resolução, independentemente das condições meteorológicas e da luminosidade, permitindo dados em períodos noturnos e de nebulosidade. Este tipo de satélites pode ainda ser usado em missões de apoio a emergências e desastres naturais. De acordo com o ramo, estes dois satélites serão lançados para uma órbita baixa, mas inclinada, de modo a dar apoio particularmente aos arquipélagos da Madeira e Açores. Em comunicado, a empresa finlandesa ICI salienta que, com estes 4 satélites, a Força Aérea Portuguesa poderá atribuir missões e recolher dados mais rapidamente, transformando os seus recursos espaciais soberanos numa constelação de alta velocidade para o domínio marítimo do Atlântico e zona económica exclusiva.
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4: A temperatura atual em Pombal é de
5: 17 graus.

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1: A fechar a semana ao seu lado. Espero que esteja a ter uma ótima quinta-feira. Por aqui prometemos sempre música, informação e entretenimento. Não precisa de mais nada. Quando

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Quinta-feira, parece mentira. Esta semana está a passar a correr. Mantenha-se na nossa companhia e aproveite para ouvir muita música cheia de animação. A ver se chamamos a sexta-feira.

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1: Pombal quer ruínas da Telhada em Vermoil classificadas como património de interesse público. Saiba mais detalhes já a seguir.
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1: A Câmara Municipal de Pombal pretende avançar com o processo de classificação das ruínas romanas da Telhada, em Vermoil, como património de interesse público, reforçando a proteção e valorização de um dos mais relevantes vestígios arqueológicos do concelho. Segundo o município, o sítio arqueológico da Telhada constitui um importante testemunho da ocupação romana no território da antiga cidade de Colipo, apresentando uma cronologia compreendida entre os séculos I e V d.C. A autarquia vai solicitar ao património cultural a abertura do procedimento de classificação, considerando que o local reúne características patrimoniais, científicas e culturais que justificam o reconhecimento oficial. Os trabalhos arqueológicos realizados desde o final da década de 1990, complementados por novas intervenções em 2023, permitiram identificar diversas estruturas de relevo, entre as quais compartimentos pavimentados, canalizações, muros e abundante espólio arqueológico. Entre os materiais recolhidos encontram-se cerâmicas, escórias metalúrgicas e moedas romanas. De acordo com os estudos efetuados, as ruínas poderão corresponder a uma mansão, espaço de apoio e repouso para viajantes, associada à antiga via romana que ligava Colipo a Conímbriga, ou eventualmente a um pequeno núcleo populacional romano. Para o presidente da Junta de Freguesia de Vermoil, Daniel Ferreira, a valorização daquele património representa uma oportunidade para aprofundar o conhecimento sobre a presença romana na região. O autarca recorda que há cerca de 2 anos foi realizada uma intervenção de limpeza e conservação das ruínas, tendo sido reforçada a convicção da importância histórica do local. O objetivo passa agora por continuar os trabalhos de investigação e criar condições para uma futura fruição pública do espaço. Atualmente, as estruturas arqueológicas encontram-se protegidas para evitar a sua degradação. As várias concelhias do Partido Socialista no Distrito de Leiria foram a votos na passada semana, havendo mudanças de liderança em algumas delas. É o caso de Pombal, que passa agora a ser liderado por José Carlos Teixeira. Natural de São Cosmado, Armamar, desenvolveu os estudos universitários em Engenharia na Universidade de Coimbra e reside em Pombal desde a sua aposentação da Universidade de Coimbra em 2019. Tiago Duarte é o novo presidente da Conselhia de Leiria do PS, a única onde havia 2 listas a concurso. Foi eleito com 62,7% dos votos, derrotando a lista liderada por Cristiana Cunha, que teve 35,6%. Em Pedrógão Grande não houve eleições por falta de candidatos e em 7 concelhias, incluindo a de Pombal, houve mudanças de liderança. Luís Camilo Duarte venceu no Bom Barral, Nuno Anjos em Caldas da Rainha, Sérgio Dias em Figueiró dos Vinhos, Milton Estrelinha na Nazaré, António Marques em Óbidos, Fábio Jesus em Peniche e José Carlos Teixeira em Pombal. Foram ainda eleitos Diogo Ramalho em Alcobaça, Fernando Simões em Alveiazre, Luís Pereira na Batalha e Rui Marto em Porto de Mós, que asseguraram a liderança das respectivas comissões administrativas após a demissão dos presidentes eleitos no último mandato. Já em Ancião, Castanheira de Pera e Marinha Grande, foram reeleitos Lilibeto Ferreira, António Antunes e Ricardo Lopes, respectivamente. Gonçalo Lopes, presidente da Câmara de Leiria, foi, por sua vez, reeleito presidente da Federação Distrital do PS, enquanto Catarina Louro, deputada à Assembleia da República, assume a presidência da Estrutura Distrital das Mulheres Socialistas, Igualdade e Direitos, sucedendo a Cláudia Avelar. A Polícia Judiciária está a investigar a morte de um homem encontrado em casa na terça-feira na Marinha Grande, após ter sido acionada a PSP, confirmou à Luz a fonte policial. Segundo esta fonte, A PSP foi acionada pelas 15 horas para uma ocorrência que dava conta de um cadáver numa habitação na Marinha Grande. No local foi encontrado um homem de 72 anos, de nacionalidade estrangeira, em paragem cardiorrespiratória. A equipa médica da Viatura Médica de Emergência e Reanimação realizou as diligências de emergência adequadas, incluindo manobras de reanimação, não tendo sido possível reverter a situação, sendo o óbito declarado no local, acrescenta a Lusa à mesma fonte. A polícia explicou ainda que na verificação inicial dos agentes foram observadas diversas escoriações e hematomas no corpo e na cabeça da vítima, algumas aparentemente recentes, circunstâncias que suscitaram suspeitas quanto às causas da morte. Os familiares da vítima, que se encontravam no local, foram identificados e ouvidos enquanto testemunhas e foram igualmente recolhidas informações que apontam para a existência de discussões anteriores envolvendo a vítima e outros indivíduos. Face aos indícios observados, o caso foi entregue à Polícia Judiciária, que prossegue agora a investigação. O cadáver foi posteriormente removido para o Gabinete de Medicina Legal de Leiria, onde será submetido aos competentes exames periciais que permitirão apurar as circunstâncias da morte. A Associação Nacional de Municípios Portugueses pediu urgência ao Governo para assegurar mecanismos de financiamento para obras que não vão conseguir cumprir os prazos do Plano de Recuperação e Resiliência, salientando a necessidade de previsibilidade financeira. No final da semana passada, o presidente da Associação, Pedro Pimpão, enviou uma carta ao primeiro-ministro Luís Montenegro, divulgada ontem pelo Jornal Público, a defender soluções de financiamento para obras em curso e financiadas pelo PRR que não irão conseguir ficar terminadas até ao fim de agosto. Para o também presidente da Câmara de Pombal, é fundamental o Governo dar essa garantia aos municípios para se assegurar que as obras, que não fiquem concluídas a tempo, não fiquem paradas e as autarquias não sejam obrigadas a devolver o dinheiro ou a mandar parar as empreitadas, o que iria implicar um relacionamento muito difícil com os empreiteiros. E fica por aqui este bloco informativo. Fique bem e continue na nossa companhia.
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3: Queres saber quantos graus estão agora em Pombal?
4: 18 graus.

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5: 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São
7: 7:42.

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1: A 25 de junho de 1978, a Argentina derrota a Holanda por 3-1 na partida final do Campeonato do Mundo de Futebol. A 25 de junho de 1975, Moçambique torna-se independente de Portugal.
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2: 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Boa quinta-feira, que dia lindo para ser feliz. Por aqui vamos ter muito conteúdo de entretenimento, informação e muito mais. Não vai querer perder.

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2: Ainda não tem planos para este fim de semana? Ouça as sugestões que aqui lhe trago e, por certo, encontrará algo para fazer. Está no ar mais um Pombal em Agenda. E começo por lhe sugerir para a noite de sexta-feira, às 21h30, os livros que te dão música, no Auditório Municipal da Biblioteca, e desta vez em destaque vai estar a banda Dire Straits, com alguns temas a serem interpretados pelo grupo Os Amigos do Ferro. Os Dire Straits, uma das bandas mais icónicas da história do rock, foram formados em Londres em 1977, conhecidos pelo seu som distintivo que combinava rock, blues e elementos de jazz. Uma sessão com base no livro My Life in Dire Straits, The Inside Story of One of the Biggest Band in Rock History. A entrada é livre. No sábado pode literalmente colocar as mãos no barro com um artesão ao vivo no museu. Trata-se de um workshop do Museu de Arte Popular Portuguesa que terá duas sessões, uma de manhã às 10h30, outra à tarde às 14h30, dirigidas a um público geral de maiores de 10 anos e com uma lotação de 10 participantes por sessão. O workshop será com Pedro Riobon e Carla Mota. Ao longo do dia, os dois ceramistas promovem o workshop de pintura de azulejo na parte da manhã e um workshop de cerâmica ensinando a moldar o barro e a pintar cerâmica criativamente da parte da tarde. No domingo, pelas 9h, há mais uma caminhada do Descubra o Nosso Concelho a Caminhar. Desta vez, a caminhada intitula-se Do Salgueiro à Serra, com uma visita à serra, onde por esta altura se vive em pleno a transição primavera-verão, será possível conhecer a diversidade natural destas encostas, observando ainda marcas da presença humana no seu esforço em tornar este local mais adequado às suas necessidades agrícolas e pastoris. Durante o fim de semana, festeja-se também o São Pedro, em duas das sedes de freguesia do Concelho de Pombal. Em Almagreira, na sexta-feira, é entregue o prémio Dr. Aires Ferreira Pinto às 21 horas e a seguir realiza-se a festa académica com a Tuma Canénica. Segue-se a atuação dos Smells Like 90s e a partir da 1h, o DJ Vito. No sábado há uma arruada às 15h30 com os gaiteiros Os Canários e às 18h30 a corrida de São Pedro de 5 km. Às 19h, a missa em honra de São Pedro e às 20h, sardinhas na brasa. Segue-se a atuação das marchas da Charneca e às 21h começa o baile com Graciano Ricardo, que é interrompido às 22h para a atuação de Jorge Guerreiro. À meia-noite há fogo de artifício e segue o baile com Graciano Ricardo, sendo que à meia-noite e meia é transmitido o jogo Portugal-Colômbia. No domingo, às 10h, há a arruada com a Filarmónica Artística Pombalense e às 15h, a Missa Solene em honra de São Pedro. Às 18h, atuam as Jazz Dance, meia hora depois, o Grupo Folclórico e Etnográfico de Almagreira. Ao final da tarde, pode ainda assistir à desgarrada à Pombalense com Felipe e Samuel, às 19h30, e a partir das 20h30, a atuação de Chico à Portuguesa. A festa encerra com um baile com Big Jovem a partir das 22h. O São Pedro festeja-se também em Albergaria dos 12. Na sexta-feira pode assistir às atuações das bandas Mercúrio e GM, de tributo aos Chutes e Pontapés, e ainda a atuação do DJ Phil. Já no sábado atua Elsa Gomes com banda e a banda Hi-Fi e também o DJ Lionel Vieira e é transmitido Colômbia-Portugal em ecrã gigante. No domingo há o 9º encontro de bicicletas antigas organizado pelo NADA, haverá insufláveis para crianças e atua a banda Jovi Music. Finalmente, na segunda-feira há uma sardinhada e o concerto com o grupo FV Music. Por último, ainda na vertente desportiva, digo-lhe que no sábado à noite acontece mais uma corrida dos Gambuzinos na sua 11ª edição. Às 17 horas realiza-se a mini corrida dos Gambuzinos e depois, às 22 horas, começa então a corrida com uma extensão de 5 km. Esta corrida é disputada na tipologia de contrarrelógio, onde os corredores sairão um a um, tendo que passar por vários pontos da cidade de Pombal, inclusivamente atravessando edifícios ou o túnel que atravessa a cidade. E eram estas então as sugestões que tinha para si. Já sabe que se tiver algum evento que queira destacar na sua terra, pode-nos fazer chegar a informação através da nossa página de Facebook ou então por e-mail para geral@pombal97.com. Aproveite as sugestões que aqui lhe deixei e viva a cultura e o desporto no seu concelho.
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1: Yo Mama Don't Dance é uma canção da dupla Loggins e Messina, incluída no seu álbum com o mesmo nome, de 1972. A canção, cujo refrão e primeiro verso são feitos em formato blues, fala sobre o estilo de vida dos anos 50 e 60, nomeadamente sobre o choque de gerações, onde os pais se opõem à revolução do rock and roll da geração mais nova, incluindo a rebeldia contra a velha sociedade que monitoriza o toque de recolher no namoro, além de se ser preso por fazer amor com uma rapariga no banco de trás de um carro durante um filme de drive-in. Sobre a origem da música, um dos autores, Gene Messina, disse que o padrasto, um homem do Arkansas, era um tipo conservador e pouco apologista de mudanças. Ouvia a música de Ernest Tubbs, Hank Snow ou Johnny Cash e dele não recebia qualquer apoio ou compreensão à sua ideia de querer fazer música. Todavia, a mãe era diferente. Adorava Elvis Presley, Rick Nelson, adorava música do género R&B e era dela que recebia algum apoio. Então, na canção, a frase "Your mama don't dance and your daddy don't

Morning. Elvis Presley incluiu a canção no medley de canções de rock and roll no seu álbum de 1974, Elvis Recorded Live on Stage.

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2: E agora, tempo para notícias da União Europeia.
3: Destaques do dia. A Comissão dos Assuntos Económicos e Monetários do Parlamento defendeu os planos para o euro digital. A nova moeda eletrónica vai oferecer aos europeus uma forma segura e gratuita de efetuar pagamentos, tanto online como offline. Os eurodeputados querem salvaguardas sólidas em matéria de privacidade incorporadas no sistema, assegurando que o Banco Central Europeu não tenha acesso aos dados pessoais dos utilizadores. A proposta estabelece também limites para a quantidade de euros digitais que as pessoas podem deter, a fim de proteger a estabilidade financeira. O numerário deve permanecer largamente disponível e aceite. O mandato de negociação será anunciado durante a sessão plenária de julho do Parlamento, antes do início das conversações com os governos da União Europeia. Esta semana, a Presidente do Parlamento, Roberta Metsola, e os líderes dos grupos políticos reuniram-se em Dublin para preparar a Presidência Irlandesa Semestral do Conselho da União Europeia, que começa em 1 de julho. Juntamente com o primeiro-ministro irlandês, Michel Martin, debateram as prioridades, incluindo a competitividade, o roteiro Uma Europa, um Mercado, o próximo orçamento de longo prazo da União Europeia, o alargamento, bem como o apoio à Ucrânia. Roberta Metsola afirmou que a Irlanda assume a presidência do Conselho num momento decisivo para a Europa. O primeiro-ministro irlandês, Michel Martin, irá apresentar o programa da presidência irlandesa aos eurodeputados durante a sessão plenária de julho em Estrasburgo. O Parlamento Europeu e o Conselho chegaram a acordo sobre novas regras para melhor

0: proteger as crianças contra o abuso sexual. A legislação atualizada criminaliza novas infrações relacionadas com a tecnologia, incluindo a utilização da inteligência artificial para criar material referente a abusos e facilitar o aliciamento e os abusos transmitidos em direto na internet. Alarga também o tempo que as vítimas têm para denunciar crimes, aumenta as sanções para vários destes e reforça o apoio aos sobreviventes. Os empregadores que contratem pessoas para trabalhar com crianças terão ainda de realizar verificações dos seus antecedentes.
1: Notícias da União Europeia.
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4: Here's the thing. My cousin and I have very different ideas about what it means to be a hero.
5: Cá estou eu de volta para lhes falar de mais duas estreias nas salas de cinema nacionais. Uma baseada em factos verídicos e a outra é toda de ficção. E é mesmo por essa que vamos começar, com mais um filme produzido pela DC Studios, de super-heróis, como não podia deixar de ser, e desta vez com o título Supergirl.
6: Every corner of the universe, the galaxy must be defended.
4: You cannot give up on me.
5: Kara Zor-El é uma das últimas sobreviventes de Krypton e prima de Kal-El, que se tornou conhecido na Terra como Super-Homem. Perante a destruição do seu planeta, Kara enfrenta a solidão, a memória de tudo o que perdeu e a dificuldade em encontrar um lugar onde se sinta acolhida. Mas tudo muda quando é abordada por Ruti Marinol, uma jovem alienígena que lhe pede ajuda para salvar o seu planeta.
7: I know it's pretty colorful, but that's just so everyone knows we're good.
5: Produzido pela DC Studios e distribuído pela Warner Bros., Supergirl é um filme de aventura em nome próprio de mais uma das personagens da DC Comics. Com argumento de Ana Nogueira e realização de Craig Gillespie, conta com as interpretações de Millie Alcock, David Coren Sweat, Matthias Schoenert, David Krumthal, Eve Ridley, Emily Bisham e Jason Momoa.
4: Call General Eisenhower.
5: E já lhe tinha dito que a outra estreia de que vou falar neste Cinema 7 é baseada em factos verídicos. É mais uma produção que aborda um momento marcante da Segunda Guerra Mundial e chama-se Dia D, sob pressão.
4: What's done is done.
8: Group Captain Dr. James Stagg here at the express request of General Eisenhower.
9: Do we have a date yet for the invasion zone?
10: D-Day is in 61 hours from now.
5: Nos três dias anteriores ao desembarque dos aliados na Normandia, fundamental para a derrota das forças nazis, houve uma previsão que, caso tivesse falhado, teria alterado o rumo da Segunda Grande Guerra. Responsável pela avaliação meteorológica, um fator determinante para o sucesso da operação, o capitão James Martin Stagg, considerado o melhor meteorologista do Reino Unido, deparou-se com o aproximar de duas grandes tempestades para o dia 5 de junho de 1944, a data previamente marcada. Quando, depois de avaliar relatórios contraditórios e fazer cálculos minuciosos, Stagg previu uma breve janela temporal com uma melhoria no tempo, o general Dwight Eisenhower, comandante supremo das forças aliadas, tomou a arriscada decisão de avançar para o dia seguinte. Durante essas longas horas de incerteza, a maior invasão anfíbia da história, que conjugava 150 mil soldados, 7 mil navios de guerra, 50 mil veículos militares e 11 mil aviões, assim como o futuro de muitos milhões de pessoas, ficou em suspenso.
11: The enemy will be ready and waiting. They'll slaughter every single last one of us.
5: Realizado por Anthony Maras, que assina o argumento em parceria com David Haig, o filme foca-se num episódio pouco conhecido da história. O elenco reúne Andrew Scott, Brendan Fraser, Kerry Condon, Chris Messina e Damian Lewis.
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1: Um empreendedor de sucesso precisa de qualificação. O bom empreendedor é um eterno aprendiz. Procura o conhecimento e está sempre disposto a ouvir. Desde os mais humildes aos experts nos assuntos pelo qual se interessa. Conhecimento acerca do segmento em que vai ingressar, visão estratégica, reserva financeira, mão de obra qualificada e bom relacionamento com outros investidores de nichos semelhantes são atitudes importantes para quem quer começar o negócio de forma saudável, com o menos risco possível. A organização também é fundamental para que o empreendimento dê certo. O empreendedor de sucesso tem total controlo de entradas e saídas, de valores e somente toma atitude quando tem segurança. Ele está sempre atento às mudanças do mercado e planeia as suas ações.
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8: Bom dia. Quanto a horas, são agora...
9: 8:24.

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3: Esta é uma edição especial dos Álbuns da Década. É tempo de revelarmos o número 1. Número 1. 1. E essa posição é ocupada por...
4: Michael Jackson is the Thriller. Can you dig it?
3: Thriller, o álbum de Michael Jackson. O disco foi lançado em dezembro de 1982 e vendeu mais de 29 milhões e 300 mil cópias. Michael Jackson lançara já um álbum solo definidor da sua carreira e com produção de Quincy Jones com o nome Of The Wall. Esse disco, no entanto, pouco fez para preparar o mundo para o monstro que foi Thriller, de 1982. O álbum continha tudo. Rock, soul, pop, a voz distintiva de Jackson e uma célere seleção de colaboradoras.

O primeiro single, The Girl Is Mine, em dueto com Paul McCartney, entrou para o top 10 de ambos os lados do Atlântico, mas foram os vídeos ambiciosos de Billie Jean e Beat que proporcionaram as fundações

impetuoso solo de guitarra de Eddie Van Halen, Beat It, depressa foi adotado pela MTV, fazendo de Jackson o primeiro artista negro a obter êxito na cadeia televisiva. Reciprocamente, a força de estrela de Jackson ajudou a conquistar uma audiência mais alargada para esse novo canal de televisão.

Este disco conta com a concessão da capa de Dick Zimmerman. Foi produzido por Michael Jackson, Quincy Jones e Brian Banks e foi gravado na Califórnia, nos Estados Unidos da América. A duração total do disco é de 42 minutos e contém 9 músicas. Wanna Be Started Something, Baby Be Mine, The Girl Is Mine, Thriller, Beat It, Billie Jean, Human Nature, PYT, Pretty Young Thing e The Lady In My Life.

está desvendado o disco que encabeça a tabela dos LPs que mais venderam nos anos 80. É este, Thriller, de Michael Jackson. O disco foi lançado em dezembro de 1982 e vendeu mais de 29 milhões e 300 mil cópias. Número 1. A medalha de ouro é esta.

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10: E já estamos a andar a passos largos para o fim de semana. Quem já está a pensar no fim de semana? Eu já estou, confesso. Deixe-se ficar por aqui na 97 FM, a rádio que lhe diz mais.

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1: A cidade de Trenčín é dominada pelo seu castelo medieval, construído numa posição elevada sobre o centro urbano. O Trenčín Castle é um dos mais importantes do país e teve um papel estratégico na defesa da região. A cidade desenvolveu-se no vale do rio Var e combina zonas históricas com áreas modernas, mantendo uma forte ligação ao seu património militar.
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1: Tome nota. Agora são
2: 8:49.

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1: Certamente que já repararam nas prateleiras do supermercado que os ovos têm diferentes tonalidades. Uns são brancos, outros beges e outros ainda são acastanhados. Mas porquê é que isto acontece? De acordo com um estudo da Universidade Federal Fluminense do Brasil, a cor da casca do ovo é uma característica genética ligada ao tipo de galinha. Em geral, as aves de penas brancas colocam ovos com uma tonalidade mais clara. Já as galinhas de penas vermelhas ou escuras põem ovos com uma tonalidade mais acastanhada. A cor não influencia o sabor do ovo, ao contrário da alimentação das aves, que quanto mais natural for, melhor será o seu sabor.
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2: A temperatura atual em Pombal é de
3: 19 graus.

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1: 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E queremos que connosco tenha uma excelente quinta-feira.

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3: Olá, chamo-me Sandra e vivo em Setúbal. Gostava de ouvir os Stereossauro.

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3: Pombal quer ruínas da Telhada em Vermuil classificadas como património de interesse público. Saiba mais detalhes já a seguir.
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3: A Câmara Municipal de Pombal pretende avançar com o processo de classificação das ruínas romanas da Telhada, em Vermuil, como património de interesse público, reforçando a proteção e valorização de um dos mais relevantes vestígios arqueológicos do concelho. Segundo o município, o sítio arqueológico da Telhada constitui um importante testemunho da ocupação romana no território da antiga cidade de Colipo, apresentando uma cronologia compreendida entre os séculos I e V d.C. A autarquia vai solicitar ao património cultural a abertura do procedimento de classificação, considerando que o local reúne características patrimoniais, científicas e culturais que justificam o reconhecimento oficial. Os trabalhos arqueológicos realizados desde o final da década de 1990, complementados por novas intervenções em 2023, permitiram identificar diversas estruturas de relevo, entre as quais compartimentos pavimentados, canalizações, muros e abundante espólio arqueológico. Entre os materiais recolhidos encontram-se cerâmicas, escórias metalúrgicas e moedas romanas. De acordo com os estudos efetuados, as ruínas poderão corresponder a uma mansão, espaço de apoio e repouso para viajantes, associada à antiga via romana que ligava Colipo a Conímbriga ou, eventualmente, a um pequeno núcleo populacional romano. Para o presidente da Junta de Freguesia de Vermuil, Daniel Ferreira, a valorização daquele património representa uma oportunidade para aprofundar o conhecimento sobre a presença romana na

região. O autarca recorda que há cerca de 2 anos foi realizada uma intervenção de limpeza e conservação das ruínas, tendo sido reforçada a convicção da importância histórica do local. O objetivo passa agora por continuar os trabalhos de investigação e criar condições para uma futura fruição pública do espaço. Atualmente, as estruturas arqueológicas encontram-se protegidas para evitar a sua degradação. As várias concelhias do Partido Socialista no Distrito de Leiria foram a votos na passada semana, havendo mudanças de liderança em algumas delas. É o caso de Pombal, que passa agora a ser liderado por José Carlos Teixeira. Natural de São Cosmado, Armamar, desenvolveu estudos universitários em engenharia na Universidade de Coimbra e reside em Pombal desde a sua aposentação da Universidade de Coimbra em 2019. Tiago Duarte é o novo presidente da Concelhia de Leiria do PS, a única onde havia 2 listas a concurso. Foi eleito com 62,7% dos votos, derrotando a lista liderada por Cristiana Cunha, que teve 35,6%. Em Pedrógão Grande não houve eleições por falta de candidatos e em 7 concelhias, incluindo a de Pombal, houve mudanças de liderança. Luís Camilo Duarte venceu no Bom Barral, Nuno Anjos em Caldas da Rainha, Sérgio Dias em Figueiró dos Vinhos, Milton Estrelinha na Nazaré, António Marques em Óbidos, Fábio Jesus em Peniche e José Carlos Teixeira em Pombal. Foram ainda eleitos Diogo Ramalho em Alcobaça, Fernando Simões em Alveiazer, Luís Pereira na Batalha e Rui Marto em Porto de Mós, que asseguraram a liderança das respectivas comissões administrativas após a demissão dos presidentes eleitos no último mandato. Já em Ancião, Castanheira de Pera e Marinha Grande, foram reeleitos Lilibete Ferreira, António Antunes e Ricardo Lopes, respectivamente. Gonçalo Lopes, presidente da Câmara de Leiria, foi, por sua vez, reeleito presidente da Federação Distrital do PS, enquanto Catarina Louro, deputada à Assembleia da República, assume a presidência da estrutura distrital das Mulheres Socialistas, Igualdade e Direitos, sucedendo a Cláudia Avelar. A Polícia Judiciária está a investigar a morte de um homem encontrado em casa na terça-feira na Marinha Grande, após ter sido acionada à PSP, confirmou à Luz a fonte policial. Segundo esta fonte, a PSP foi acionada pelas 15 horas para uma ocorrência que dava conta de um cadáver numa habitação na Marinha Grande. No local foi encontrado um homem de 72 anos, de nacionalidade estrangeira, em paragem cardiorrespiratória. A equipa médica da Viatura Médica de Emergência e Reanimação realizou as diligências de emergência adequadas, incluindo manobras de reanimação, não tendo sido possível reverter a situação, sendo o óbito declarado no local, acrescenta à Luz à mesma fonte. A polícia explicou ainda que na verificação inicial dos agentes foram observadas diversas escoriações e hematomas no corpo e na cabeça da vítima, algumas aparentemente recentes, circunstâncias que suscitaram suspeitas quanto às causas da morte. Os familiares da vítima, que se encontravam no local, foram identificados e ouvidos enquanto testemunhas e foram igualmente recolhidas informações que apontam para a existência de discussões anteriores envolvendo a vítima e outros indivíduos. Face aos indícios observados, o caso foi entregue à Polícia Judiciária, que prossegue agora a investigação. O cadáver foi posteriormente removido para o Gabinete de Medicina Legal de Leiria, onde será submetido aos competentes exames periciais que permitirão apurar as circunstâncias da morte. A Associação Nacional de Municípios Portugueses pediu urgência ao Governo para assegurar mecanismos de financiamento para obras que não vão conseguir cumprir os prazos do Plano de Recuperação e Resiliência, salientando a necessidade de previsibilidade financeira. No final da semana passada, o presidente da Associação, Pedro Pimpão, enviou uma carta ao primeiro-ministro Luís Montenegro, divulgada ontem pelo Jornal Público, a defender soluções de financiamento para obras em curso e financiadas pelo PRR que não irão conseguir ficar terminadas até ao fim de agosto. Para o também presidente da Câmara de Pombal, é fundamental o Governo dar essa garantia aos municípios para se assegurar que as obras, que não fiquem concluídas a tempo, não fiquem paradas e as autarquias não sejam obrigadas a devolver o dinheiro ou a mandar parar as

0: as empreitadas, o que iria implicar um relacionamento muito difícil com os empreiteiros. E fica por aqui este bloco informativo. Fique bem e continue na nossa companhia.
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0: O relógio marca agora
1: 9:52.
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1: Não tenha medo de elogiar, quando for caso disso. Saiba valorizar e elogiar quem merece. Treine-se para dar o melhor de si nas relações que mantém. As pessoas têm a necessidade de se sentirem valorizadas quando realizam algo bem. Tire alguns momentos para felicitar um colega de trabalho, um amigo ou alguém da sua família por um gesto ou por uma atitude positiva. Ao felicitar ou elogiar alguém, está a dizer a essa pessoa que gosta do que ela faz e incentivá-la a continuar. Procure sempre ver as qualidades nos outros, ao invés de ver somente os seus defeitos. Faça um esforço, se for caso disso, para encontrar o que há de bom no outro. Privilegie a manifestação da empatia. Ser empático permite-lhe compreender o outro, pôr-se no seu lugar. Mostre-se interessado. Elogie com sinceridade. Fazer um elogio sincero pode mudar o dia da outra pessoa. Por isso, não encode nisso nas suas palavras na hora de elogiar quem merece. Pense nisto e seja feliz.

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8: Esta é para Jorge Palma, Mário Mata e o resto da malta. Vamos embora.

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2: A FIFA já removeu cerca de 388 mil publicações abusivas, de um total de 3,8 milhões monitorizadas até ao 8º dia do Mundial 2026 de futebol, superando o registro da edição anterior, disputada no Qatar, anunciou o organismo. O balanço foi divulgado em comunicado pela FIFA, que detalhou que o seu Serviço de Proteção de Redes Sociais analisou desde a fundação mais de 250 milhões de mensagens no total, identificando cerca de 30 milhões como abusivas. O número, alcançado logo ao 8º dia do torneio, já supera os dados registados durante a totalidade do Mundial Qatar 2022. No total, o sistema analisou mais de 3,8 milhões de publicações nesta fase de competição. Segundo a FIFA, a remoção incidiu sobre conteúdos classificados como prejudiciais e associados ao Mundial de 2026, competição que decorre nos Estados Unidos da América, no Canadá e no México. O organismo não especificou a natureza das publicações removidas nem os critérios utilizados para a sua identificação, limitando-se a indicar que a operação resultou na eliminação de cerca de 388 mil publicações online.
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1: O stress crónico pode ter impacto direto no sistema digestivo e no comportamento alimentar. Em algumas pessoas pode reduzir o apetite, mas em muitas outras aumenta a vontade de comer alimentos mais calóricos e rápidos. O cortisol, hormona associada ao stress, pode influenciar a regulação da glicose e a forma como o corpo armazena energia. Além disso, o stress pode afetar a digestão, provocando desconforto intestinal, inchaço ou alterações do trânsito intestinal. Também pode levar a comer de forma mais automática, sem atenção plena. Em geral, não é o stress isolado que determina o peso, mas sim a forma como ele altera padrões de comportamento ao longo do tempo.
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2: 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Saiba que agora são
4: 10 e 17.

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2: A 25 de junho de 1978, a Argentina derrota a Holanda por 3-1 na partida final do Campeonato do Mundo de Futebol. A 25 de junho de 1975, Moçambique torna-se independente de Portugal.
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2: Ainda não tem planos para este fim de semana? Ouça as sugestões que aqui lhe trago e, por certo, encontrará algo para fazer. Temas a serem interpretados pelo grupo Os Amigos do Ferro. Os Dire Straits, uma das bandas mais icónicas da história do rock, foram formados em Londres em 1977, conhecidos pelo seu som distintivo que combinava rock, blues e elementos de jazz. Uma sessão com base no livro My Life in Dire Straits, The Inside Story of One of the Biggest Band in Rock History. A entrada é livre. No sábado pode literalmente colocar as mãos no barro com um artesão ao vivo no museu. Trata-se de um workshop do Museu de Arte Popular Portuguesa que terá duas sessões, uma de manhã às 10h30, outra à tarde às 14h30, dirigidas a um público geral de maiores de 10 anos e com uma lotação de 10 participantes por sessão. O workshop será com Pedro Riobon e Carla Mota. Ao longo do dia, os dois ceramistas promovem o workshop de pintura de azulejo na parte da manhã e um workshop de cerâmica ensinando a moldar o barro e a pintar cerâmica criativamente da parte da tarde. No domingo, pelas 9h, há mais uma caminhada do Descubra o Nosso Concelho a Caminhar. Desta vez, a caminhada intitula-se Do Salgueiro à Serra, com uma visita à serra, onde por esta altura se vive em pleno a transição primavera-verão, será possível conhecer a diversidade natural destas encostas, observando ainda marcas da presença humana no seu esforço em tornar este local mais adequado às suas necessidades agrícolas e pastoris. Durante o fim de semana, festeja-se também o São Pedro, em duas das sedes de freguesia do Conselho de Pombal. Em Almagreira, na sexta-feira, é entregue o prémio Dr. Aires Ferreira Pinto às 21 horas e a seguir realiza-se a festa académica com a Tuma Canénica. Segue-se a atuação dos Smells Like 90s e a partir da 1h, o DJ Vito. No sábado há uma arruada às 15h30 com os gaiteiros Os Canários e às 18h30 a corrida de São Pedro de 5 km. Às 19h há missa em honra de São Pedro e às 20h sardinhas na brasa. Segue-se a atuação das marchas da Charneca e às 21h começa o baile com Graciano Ricardo, que é interrompido às 22h para a atuação de Jorge Guerreiro. À meia-noite há fogo de artifício e segue o baile com Graciano Ricardo, sendo que à meia-noite e meia é transmitido

e do jogo Portugal-Colômbia. No domingo, às 10 da manhã, a arruada com a Filarmónica Artística Pombalense e às 15, a Missa Solene em honra de São Pedro. Às 18, atuam as Jazz Dance, meia hora depois, o grupo folclórico e etnográfico de Almagreira. Ao final da tarde, pode ainda assistir à desgarrada à Pombalense com Felipe e Samuel, às 19h30, e a partir das 20h30, a atuação de Chico à Portuguesa. A festa encerra com um baile com Big Jovem a partir das 22. O São Pedro festeja-se também em Albergaria dos 12. Na sexta-feira pode assistir às atuações das bandas Mercúrio e GM, de tributo aos Chutes e Pontapés, e ainda a atuação do DJ Phil. Já no sábado atua Elsa Gomes com banda e a banda Hi-Fi e também o DJ Lionel Vieira, e é transmitido Colômbia-Portugal em ecrã gigante. No domingo, há o 9º Encontro de Bicicletas Antigas organizado pelo NADA, haverá insufláveis para crianças e atua a banda Jovem Music. Finalmente, na segunda-feira, há uma sardinhada e o concerto com o grupo FV Music. Por último, ainda na vertente desportiva, digo-lhe que no sábado à noite acontece mais uma Corrida dos Gambuzinos na sua 11ª edição. Às 17 horas, realiza-se a mini Corrida dos Gambuzinos.

0: 11 e 2. 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E agora, tempo para notícias da União Europeia.
1: Destaques do dia. A Comissão dos Assuntos Económicos e Monetários do Parlamento defendeu os planos para o euro digital. A nova moeda eletrónica vai oferecer aos europeus uma forma segura e gratuita de efetuar pagamentos, tanto online como offline. Os eurodeputados querem salvaguardas sólidas em matéria de privacidade incorporadas no sistema, assegurando que o Banco Central Europeu não tenha acesso aos dados pessoais dos utilizadores. A proposta estabelece também limites para a quantidade de euros digitais que as pessoas podem deter, a fim de proteger a estabilidade financeira. O numerário deve permanecer largamente disponível e aceite. O mandato de negociação será anunciado durante a sessão plenária de julho do Parlamento, antes do início das conversações com os governos da União Europeia. Esta semana, a Presidente do Parlamento, Roberta Metsola, e os líderes dos grupos políticos reuniram-se em Dublin para preparar a Presidência Irlandesa Semestral do Conselho da União Europeia, que começa em 1 de julho. Juntamente com o Primeiro-Ministro irlandês, Michel Martin, debateram as prioridades, incluindo a competitividade, o roteiro Uma Europa, um Mercado, o próximo orçamento de longo prazo da União Europeia, o alargamento, bem como o apoio à Ucrânia. Roberta Metsola afirmou que a Irlanda assume a presidência do Conselho num momento decisivo para a Europa. O primeiro-ministro irlandês, Michel Martin, irá apresentar o programa da presidência irlandesa aos eurodeputados durante a sessão plenária de julho em Estrasburgo. O Parlamento Europeu e o Conselho chegaram a acordo sobre novas regras para melhor proteger as crianças contra o abuso sexual. A legislação atualizada criminaliza novas infrações relacionadas com a tecnologia, incluindo a utilização da inteligência artificial para criar material referente a abusos e facilitar o aliciamento e os abusos transmitidos em direto na internet. Alarga também o tempo que as vítimas têm para denunciar crimes, aumenta as sanções para vários destes e reforça o apoio aos sobreviventes. Os empregadores que contratem pessoas para trabalhar com crianças terão ainda de realizar verificações dos seus antecedentes.
0: Notícias da União Europeia.
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4: Here's the thing. My cousin and I have very different ideas about what it means to be a hero.
5: Cá estou eu de volta para lhes falar de mais duas estreias nas salas de cinema nacionais. Uma baseada em factos verídicos e a outra é toda de ficção. E é mesmo por essa que vamos começar, com mais um filme produzido pela DC Studios, de super-heróis, como não podia deixar de ser, e desta vez com o título Supergirl.
6: Every corner of the universe, the galaxy must be defended.
4: You cannot give up on me.
5: Kara Zor-El é uma das últimas sobreviventes de Krypton e prima de Kal-El, que se tornou conhecido na Terra como Super-Homem.

0: a destruição do seu planeta, Kara enfrenta a solidão, a memória de tudo o que perdeu e a dificuldade em encontrar um lugar onde se sinta acolhida. Mas tudo muda quando é abordada por Ruti Marinol, uma jovem alienígena que lhe pede ajuda para salvar o seu planeta.
1: I know it's pretty colorful, but that's just so everyone knows we're good.
0: Produzido pela DC Studios e distribuído pela Warner Bros., Supergirl é um filme de aventura em nome próprio de mais uma das personagens da DC Comics. Com argumento de Ana Nogueira e realização de Craig Gillespie, conta com as interpretações de Millie Alcock, David Coren Sweat, Matthias Schoenert, David Krumtol, Eve Ridley, Emily Bisham e Jason Momoa.
2: Call General Eisenhower.
0: E já lhe tinha dito que a outra estreia de que vou falar neste Cinema 7 é baseada em factos verídicos. É mais uma produção que aborda um momento marcante da Segunda Guerra Mundial e chama-se Dia D, sob pressão.
2: What's done is done. Group Captain Dr. James Stagg, here at the express request of General Eisenhower.
3: Do we have a date yet for the invasion zone?
4: D-Day is in 61 hours from now.
0: Nos três dias anteriores ao desembarque dos aliados na Normandia, fundamental para a derrota das forças nazis, houve uma previsão que, caso tivesse falhado, teria alterado o rumo da Segunda Grande Guerra. Responsável pela avaliação meteorológica, um fator determinante para o sucesso da operação, o capitão James Martin Stagg, considerado o melhor meteorologista do Reino Unido, deparou-se com o aproximar de duas grandes tempestades para o dia 5 de junho de 1944, a data previamente marcada. Quando, depois de avaliar relatórios contraditórios e fazer cálculos minuciosos, Stagg previu uma breve janela temporal com uma melhoria no tempo, o general Dwight Eisenhower, comandante supremo das forças aliadas, tomou a arriscada decisão de avançar para o dia seguinte. Durante essas longas horas de incerteza, a maior invasão anfíbia da história, que conjugava 150 mil soldados, 7 mil navios de guerra, 50 mil veículos militares e 11 mil aviões, assim como o futuro de muitos milhões de pessoas, ficou em suspenso.
5: The enemy will be ready and waiting. They'll slaughter every single last one of us.
0: Realizado por Anthony Maras, que assina o argumento em parceria com David Haig, o filme foca-se num episódio pouco conhecido da história. O elenco reúne Andrew Scott, Brendan Fraser, Kerry Condon, Chris Messina e Damian Lewis.
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8: Um empreendedor de sucesso precisa de qualificação. O bom empreendedor é um eterno aprendiz. Procura o conhecimento e está sempre disposto a ouvir. Desde os mais humildes aos experts nos assuntos pelo qual se interessa. Conhecimento acerca do segmento em que vai ingressar, visão estratégica, reserva financeira, mão de obra qualificada e bom relacionamento com outros investidores de nichos semelhantes são atitudes importantes para quem quer começar o negócio de forma saudável com o menos risco possível. Organização também é fundamental para que o empreendimento dê certo. O empreendedor de sucesso tem total controlo de entradas e saídas, de valores e somente toma atitude quando tem segurança. Ele está sempre atento às mudanças do mercado e planeia as suas ações.
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3: Tome nota. Agora são
2: 11 e 24.

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2: Yo Mama Don't Dance é uma canção da dupla Loggins e Messina, incluída no seu álbum com o mesmo nome de 1972. A canção, cujo refrão e primeiro verso são feitos em formato blues, fala sobre o estilo de vida dos anos 50 e 60, nomeadamente sobre o choque de gerações, onde os pais se opõem à revolução do rock and roll da geração mais nova, incluindo a rebeldia contra a velha sociedade que monitoriza o toque de recolher no namoro, além de se ser preso por fazer amor com uma rapariga no banco de trás de um carro durante um filme de drive-in. Sobre a origem da música, um dos autores, Gene Messina, disse que o padrasto, um homem do Arkansas, era um tipo conservador e pouco apologista de mudanças. Ouvia a música de Ernest Tubbs, Hank Snow ou Johnny Cash e dele não recebia qualquer apoio ou compreensão à sua ideia de querer fazer música. Todavia, a mãe era diferente. Adorava Elvis Presley, Rick Nelson, adorava música do género R&B e era dela que recebia algum apoio. Então, na canção, a frase "Your mama don't dance and your daddy don't rock and roll" surge com ele a pensar que a mãe não estava a fazer aquilo que gostava e o padrasto com a ideia de que os Beatles eram apenas uns tipos de cabelo comprido a gritar. E foi neste ambiente que teve de crescer. A canção foi lançada como single no início de 1973 e foi o maior sucesso da dupla, tendo alcançado o 4º lugar na Billboard Pop Chart e o número 19 na Billboard Easy Listening. Elvis Presley incluiu a canção no medley de canções de rock and roll no seu álbum de 1974, Elvis Recorded Live on Stage.

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3: Esta é uma edição especial dos Álbuns da Década. É tempo de revelarmos o número 1. Número 1. 1. E essa posição é ocupada por...
4: Michael Jackson is the Thriller. Can you dig it?
3: Thriller, o álbum de Michael Jackson. O disco foi lançado em dezembro de 1982 e vendeu mais de 29 milhões e 300 mil cópias. Michael Jackson lançara já um álbum solo definidor da sua carreira e com produção de Quincy Jones com o nome Of The Wall. Esse disco, no entanto, pouco fez para preparar o mundo para o monstro que foi Thriller, de 1982. O álbum continha tudo. Rock, soul, pop, a voz distintiva de Jackson e uma célere seleção.

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O primeiro single, The Girl Is Mine, em dueto com Paul McCartney, entrou para o top 10 de ambos os lados do Atlântico, mas foram os vídeos ambiciosos de Billie Jean e Beat que proporcionaram as fundações

graças ao poderoso solo de guitarra de Eddie Van Halen, Beat It depressa foi adotado pela MTV, fazendo de Jackson o primeiro artista negro a obter êxito na cadeia televisiva. Reciprocamente, a força de estrela de Jackson ajudou a conquistar uma audiência mais

Este disco conta com a concepção da capa de Dick Zimmerman. Foi produzido por Michael Jackson, Quincy Jones e Brian Banks e foi gravado na Califórnia, nos Estados Unidos da América. A duração total do disco é de 42 minutos e contém 9 músicas. Wanna Be Started Something, Baby Be Mine, The Girl Is Mine, Thriller, Beat It, Billie Jean, Human Nature, PYT, Pretty Young Thing e The Lady In My Life.

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3: E a música que toca a seguir é esta.

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1: Certamente que já repararam nas prateleiras do supermercado que os ovos têm diferentes tonalidades. Uns são brancos, outros beges e outros ainda são acastanhados. Mas porquê é que isto acontece? De acordo com um estudo da Universidade Federal Fluminense do Brasil, a cor da casca do ovo é uma característica genética ligada ao tipo de galinha. Em geral, as aves de penas brancas colocam ovos com uma tonalidade mais clara. Já as galinhas de penas vermelhas ou escuras põem ovos com uma tonalidade mais acastanhada. A cor não influencia o sabor do ovo, ao contrário da alimentação das aves, que quanto mais natural for, melhor será o seu sabor.
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3: 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Boa tarde e obrigada por estar na nossa companhia. Saiba que poderá ouvir-nos também online em pombal97.com.

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1: 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Muito boa tarde. Obrigada por estar na nossa companhia. Tenha uma excelente quinta-feira.

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5: Pombal quer ruínas da Telhada em Vermuil classificadas como património de interesse público. Saiba mais detalhes já a seguir.
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5: A Câmara Municipal de Pombal pretende avançar com o processo de classificação das ruínas romanas da Telhada, em Vermuil, como património de interesse público, reforçando a proteção e valorização de um dos mais relevantes vestígios arqueológicos do concelho. Segundo o município, o sítio arqueológico da Telhada constitui um importante testemunho da ocupação romana no território da antiga cidade de Colipo, apresentando uma cronologia compreendida entre os séculos I e V d.C. A autarquia vai solicitar ao património cultural a abertura do procedimento de classificação, considerando que o local reúne características patrimoniais, científicas e culturais que justificam o reconhecimento oficial. Os trabalhos arqueológicos realizados desde o final da década de 1990, complementados por novas intervenções em 2023, permitiram identificar diversas estruturas de relevo, entre as quais compartimentos pavimentados, canalizações, muros e abundante espólio arqueológico. Entre os materiais recolhidos encontram-se cerâmicas, escórias metalúrgicas e moedas romanas. De acordo com os estudos efetuados, as ruínas poderão corresponder a uma mansão, espaço de apoio e repouso para viajantes, associada à antiga via romana que ligava Colipo a Conímbriga, ou eventualmente a um pequeno núcleo populacional romano. Para o presidente da Junta de Freguesia de Vermuil, Daniel Ferreira, a valorização daquele património representa uma oportunidade para aprofundar o conhecimento sobre a presença romana na região. O autarca recorda que há cerca de 2 anos foi realizada uma intervenção de limpeza e conservação das ruínas, tendo sido reforçada a convicção da importância histórica do local. O objetivo passa agora por continuar os trabalhos de investigação e criar condições para uma futura fruição pública do espaço. Atualmente, as estruturas arqueológicas encontram-se protegidas para evitar a sua degradação. As várias concelhias do Partido Socialista no Distrito de Leiria foram a votos na passada semana, havendo mudanças de liderança em algumas delas. É o caso de Pombal, que passa agora a ser liderado por José Carlos Teixeira. Natural de São Cosmado, Armamar, desenvolveu estudos universitários em Engenharia na Universidade de Coimbra e reside em Pombal desde a sua aposentação da Universidade de Coimbra em 2019. Tiago Duarte é o novo presidente da Conselhia de Leiria do PS, a única onde havia 2 listas a concurso. Foi eleito com 62,7% dos votos, derrotando a lista liderada por Cristiana Cunha, que teve 35,6%. Em Pedrógão Grande não houve eleições por falta de candidatos e em 7 concelhias, incluindo a de Pombal, houve mudanças de liderança. Luís Camilo Duarte venceu no Bom Barral, Nuno Anjos em Caldas da Rainha, Sérgio Dias em Figueiró dos Vinhos, Milton Estrelinha na Nazaré, António Marques em Óbidos, Fábio Jesus em Peniche e José Carlos Teixeira em Pombal. Foram ainda eleitos Diogo Ramalho em Alcobaça, Fernando Simões em Alveiazre, Luís Pereira na Batalha e Rui Marto em Porto de Mós, que asseguraram a liderança das respectivas comissões administrativas após a demissão dos presidentes eleitos no último mandato. Já em Ancião, Castanheira de Pera e Marinha Grande, foram reeleitos Lilibeto Ferreira, António Antunes e Ricardo Lopes, respectivamente. Gonçalo Lopes, presidente da Câmara de Leiria, foi, por sua vez, reeleito presidente da Federação Distrital do PS, enquanto Catarina Louro, deputada à Assembleia da República, assume a presidência da estrutura distrital das Mulheres Socialistas, Igualdade e Direitos, sucedendo a Cláudia Avelar. A Polícia Judiciária está a investigar a morte de um homem encontrado em casa na terça-feira na Marinha Grande, após ter sido acionada à PSP, confirmou à luz a fonte policial. Segundo esta fonte, a PSP foi acionada pelas 15 horas para uma ocorrência que dava conta de um cadáver numa habitação na Marinha Grande. No local foi encontrado um homem de 72 anos, de nacionalidade estrangeira, em paragem cardiorrespiratória. A equipa médica da Viatura Médica de Emergência e Reanimação realizou as diligências de emergência adequadas, incluindo manobras de reanimação, não tendo sido possível reverter a situação, sendo o óbito declarado no local, acrescenta à luz à mesma fonte. A polícia explicou ainda que na verificação inicial dos agentes foram observadas diversas escoriações e hematomas no corpo e na cabeça da vítima, algumas aparentemente recentes, circunstâncias que suscitaram suspeitas quanto às causas da morte. Os familiares da vítima, que se encontravam no local, foram identificados e ouvidos enquanto testemunhas e foram igualmente recolhidas informações que apontam para a existência de discussões anteriores envolvendo a vítima e outros indivíduos. Face aos indícios observados, o caso foi entregue à Polícia Judiciária, que prossegue agora a investigação. O cadáver foi posteriormente removido para o Gabinete de Medicina Legal de Leiria, onde será submetido aos competentes exames periciais que permitirão apurar as circunstâncias da morte. A Associação Nacional de Municípios Portugueses pediu urgência ao Governo para assegurar mecanismos de financiamento para obras que não vão conseguir cumprir os prazos do Plano de Recuperação e Resiliência, salientando a necessidade de previsibilidade financeira. No final da semana passada, o presidente da Associação, Pedro Pimpão, enviou uma carta ao primeiro-ministro Luís Montenegro, divulgada ontem pelo Jornal Público, a defender soluções de financiamento para obras em curso e financiadas pelo PRR que não irão conseguir ficar terminadas até ao fim de agosto. Para o também presidente da Câmara de Pombal, é fundamental o Governo dar essa garantia aos municípios para se assegurar que as obras, que não fiquem concluídas a tempo, não fiquem paradas e as autarquias não sejam obrigadas a devolver o dinheiro ou a mandar parar as empreitadas, o que iria implicar um relacionamento muito difícil com os empreiteiros. E fica por aqui este bloco informativo. Fique bem e continue na nossa companhia.
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12: meio-dia e 42.
13: Esta...

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1: A cidade de Trenčín é dominada pelo seu castelo medieval, construído numa posição elevada sobre o centro urbano. O Trenčín Castle é um dos mais importantes do país e teve um papel estratégico na defesa da região. A cidade desenvolveu-se no vale do rio Var e combina zonas históricas com áreas modernas, mantendo uma forte ligação ao seu património militar.
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2: Saiba agora a temperatura que está em Pombal.
3: 24 graus.

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1: Portugal adquiriu mais dois satélites de alta resolução à empresa finlandesa ICI, que serão operados pela Força Aérea para reforçar a monitorização do Atlântico. Em resposta a perguntas da agência Lusa, a Força Aérea Portuguesa adiantou que a aquisição de dois satélites SAR, Synthetic Aperture Radar, radar de abertura sintética em português, foi feita pelo CTI Aeroespacial, integrada pelo ramo, o CEIA e o GEOSAT, no âmbito do Plano de Recuperação e Resiliência. De acordo com essa informação, estes satélites vão integrar a constelação do Atlântico, que passa agora a contar com um total de 4, depois do lançamento de 2 na primeira metade deste ano. A sua alta tecnologia permitirá obter imagens com alta resolução, independentemente das condições meteorológicas e da luminosidade, permitindo dados em períodos noturnos e de nebulosidade. Este tipo de satélites pode ainda ser usado em missões de apoio a emergências e desastres naturais. De acordo com o ramo, estes dois satélites serão lançados para uma órbita baixa, mas inclinada, de modo a dar apoio particularmente aos arquipélagos da Madeira e Açores. Em comunicado, a empresa finlandesa ICI salienta que, com estes 4 satélites, a Força Aérea Portuguesa poderá atribuir missões e recolher dados mais rapidamente, transformando os seus recursos espaciais soberanos numa constelação de alta velocidade para o domínio marítimo do Atlântico e zona económica exclusiva.
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1: A 25 de junho de 1978, a Argentina derrota a Holanda por 3-1 na partida final do Campeonato do Mundo de Futebol. A 25 de junho de 1975, Moçambique torna-se independente de Portugal.
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0: 14 e 3. 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
1: 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Este é o Rádio Clube de Pombal e queremos que connosco tenha um excelente dia de quinta-feira.

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2: O stress crónico pode ter impacto direto no sistema digestivo e no comportamento alimentar. Em algumas pessoas pode reduzir o apetite, mas em muitas outras aumenta a vontade de comer alimentos mais calóricos e rápidos. O cortisol, hormona associada ao stress, pode influenciar a regulação da glicose e a forma como o corpo armazena energia. Além disso, o stress pode afetar a digestão, provocando desconforto intestinal, inchaço ou alterações do trânsito intestinal. Também pode levar a comer de forma mais automática, sem atenção plena. Em geral, não é o stress isolado que determina o peso, mas sim a forma como ele altera padrões de comportamento ao longo do tempo.
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1: Um empreendedor de sucesso precisa de qualificação. O bom empreendedor é um eterno aprendiz. Procura o conhecimento e está sempre disposto a ouvir. Desde os mais humildes aos experts nos assuntos pelo qual se interessa. Conhecimento acerca do segmento em que vai ingressar, visão estratégica, reserva financeira, mão de obra qualificada e bom relacionamento com outros investidores de nichos semelhantes são atitudes importantes para quem quer começar o negócio de forma saudável, com o menos risco possível. Organização também é fundamental para que o empreendimento dê certo. O empreendedor de sucesso tem total controlo de entradas e saídas, de valores e somente toma atitude quando tem segurança. Ele está sempre atento às mudanças do mercado e planeia as suas ações.
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2: Pombal quer ruínas da Telhada em Vermoil classificadas como património de interesse público. Saiba mais detalhes já a seguir.
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2: A Câmara Municipal de Pombal pretende avançar com o processo de classificação das ruínas romanas da Telhada, em Vermoil, como património de interesse público, reforçando a proteção e valorização de um dos mais relevantes vestígios arqueológicos do concelho. Segundo o município, o sítio arqueológico da Telhada constitui um importante testemunho da ocupação romana no território da antiga cidade de Colipo, apresentando uma cronologia compreendida entre os séculos I e V d.C. A autarquia vai solicitar ao património cultural a abertura do procedimento de classificação, considerando que o local reúne características patrimoniais, científicas e culturais que justificam o reconhecimento oficial. Os trabalhos arqueológicos realizados desde o final da década de 1990, complementados por novas intervenções em 2023, permitiram identificar diversas estruturas de relevo, entre as quais compartimentos pavimentados, canalizações, muros e abundante espólio arqueológico. Entre os materiais recolhidos encontram-se cerâmicas, escórias metalúrgicas e moedas romanas. De acordo com os estudos efetuados, as ruínas poderão corresponder a uma mansão, espaço de apoio e repouso para viajantes, associada à antiga via romana que ligava Colipo a Conímbriga ou, eventualmente, a um pequeno núcleo populacional romano. Para o presidente da Junta de Freguesia de Vermoil, Daniel Ferreira, a valorização daquele património representa uma oportunidade para aprofundar o conhecimento sobre a presença romana na região. O autarca recorda que há cerca de 2 anos foi realizada uma intervenção de limpeza e conservação das ruínas, tendo sido reforçada a convicção da importância histórica do local. O objetivo passa agora por continuar os trabalhos de investigação e criar condições para uma futura fruição pública do espaço. Atualmente, as estruturas arqueológicas encontram-se protegidas para evitar a sua degradação. As várias concelhias do Partido Socialista no Distrito de Leiria foram a votos na passada semana, havendo mudanças de liderança em algumas delas. É o caso de Pombal, que passa agora a ser liderado por José Carlos Teixeira. Natural de São Cosmado, Armamar, desenvolveu os estudos universitários em Engenharia na Universidade de Coimbra e reside em Pombal desde a sua aposentação da Universidade de Coimbra em 2019. Tiago Duarte é o novo presidente da Conselhia de Leiria do PS, a única onde havia 2 listas a concurso. Foi eleito com 62,7% dos votos, derrotando a lista liderada por Cristiana Cunha, que teve 35,6%. Em Pedrógão Grande não houve eleições por falta de candidatos e em 7 concelhias, incluindo a de Pombal, houve mudanças de liderança. Luís Camilo Duarte venceu no Bom Barral, Nuno Anjos em Caldas da Rainha, Sérgio Dias em Figueiró dos Vinhos, Milton Estrelinha na Nazaré, António Marques em Óbidos, Fábio Jesus em Peniche e José Carlos Teixeira em Pombal. Foram ainda eleitos Diogo Ramalho em Alcobaça, Fernando Simões em Alveiazer, Luís Pereira na Batalha e Rui Marto em Porto de Mós, que asseguraram a liderança das respectivas comissões administrativas após a demissão dos presidentes eleitos no último mandato. Já em Ancião, Castanheira de Pera e Marinha Grande, foram reeleitos Lilibete Ferreira, António Antunes e Ricardo Lopes, respectivamente. Gonçalo Lopes, presidente da Câmara de Leiria, foi, por sua vez, reeleito presidente da Federação Distrital do PS, enquanto Catarina Louro, deputada à Assembleia da República, assume a presidência da estrutura distrital das Mulheres Socialistas, Igualdade e Direitos, sucedendo a Cláudia Avelar. A Polícia Judiciária está a investigar a morte de um homem encontrado em casa na terça-feira na Marinha Grande, após ter sido acionada a PSP, confirmou à luz a fonte policial. Segundo esta fonte, A PSP foi acionada pelas 15 horas para uma ocorrência que dava conta de um cadáver numa habitação na Marinha Grande. No local foi encontrado um homem de 72 anos, de nacionalidade estrangeira, em paragem cardiorrespiratória. A equipa médica da Viatura Médica de Emergência e Reanimação realizou as diligências de emergência adequadas, incluindo manobras de reanimação, não tendo sido possível reverter a situação, sendo o óbito declarado no local, acrescenta a luz à mesma fonte. A polícia explicou ainda que na verificação inicial dos agentes foram observadas diversas escoriações e hematomas no corpo e na cabeça da vítima, algumas aparentemente recentes, circunstâncias que suscitaram suspeitas quanto às causas da morte. Os familiares da vítima, que se encontravam no local, foram identificados e ouvidos enquanto testemunhas e foram igualmente recolhidas informações que apontam para a existência de discussões anteriores envolvendo a vítima e outros indivíduos. Face aos indícios observados, o caso foi entregue à Polícia Judiciária, que prossegue agora a investigação. O cadáver foi posteriormente removido para o Gabinete de Medicina Legal de Leiria, onde será submetido aos competentes exames periciais que permitirão apurar as circunstâncias da morte. A Associação Nacional de Municípios Portugueses pediu urgência ao Governo para assegurar mecanismos de financiamento para obras que não vão conseguir cumprir os prazos do Plano de Recuperação e Resiliência, salientando a necessidade de previsibilidade financeira. No final da semana passada, o presidente da Associação, Pedro Pimpão, enviou uma carta ao primeiro-ministro Luís Montenegro, divulgada ontem pelo Jornal Público, a defender soluções de financiamento para obras em curso e financiadas pelo PRR que não irão conseguir ficar terminadas até ao fim de agosto. Para o também presidente da Câmara de Pombal, é fundamental o Governo dar essa garantia aos municípios para se assegurar que as obras, que não fiquem concluídas a tempo, não fiquem paradas e as autarquias não sejam obrigadas a devolver o dinheiro ou a mandar parar as empreitadas, o que iria implicar um relacionamento muito difícil com os empreiteiros. E fica por aqui este bloco informativo. Fique bem e continue na nossa companhia.
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4: E agora a temperatura em Pombal.
5: 25 graus.

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3: Esta é uma edição especial dos Álbuns da Década. É tempo de revelarmos o número 1. Número 1. E essa posição é ocupada por...
4: Michael Jackson is the Thriller. Can you dig it?
3: Thriller, o álbum de Michael Jackson. O disco foi lançado em dezembro de 1982 e vendeu mais de 29 milhões e 300 mil cópias. Michael Jackson lançara já um álbum solo definidor da sua carreira e com produção de Quincy Jones com o nome Of The Wall. Esse disco, no entanto, pouco fez para preparar o mundo para o monstro que foi Thriller, de 1982. O álbum continha tudo. Rock, soul, pop, a voz distintiva de Jackson e uma célere seleção de colaboradores.

O primeiro single, The Girl Is Mine, em dueto com Paul McCartney, entrou para o top 10 de ambos os lados do Atlântico. Mas foram os vídeos ambiciosos de Billie Jean e Beat que proporcionaram as fundações.

solo de guitarra de Eddie Van Halen, Beat It, depressa foi adotado pela MTV, fazendo de Jackson o primeiro artista negro a obter êxito na cadeia televisiva. Reciprocamente, a força de estrela de Jackson ajudou a conquistar uma audiência mais alargada para esse novo canal de televisão.

Este disco conta com a concessão da capa de Dick Zimmerman. Foi produzido por Michael Jackson, Quincy Jones e Brian Banks e foi gravado na Califórnia, nos Estados Unidos da América. A duração total do disco é de 42 minutos e contém 9 músicas. Wanna Be Started Something, Baby Be Mine, The Girl Is Mine, Thriller, Beat It, Billie Jean, Human Nature, PYT, Pretty Young Thing e The Lady in My Life.

está desvendado o disco que encabeça a tabela dos LPs que mais venderam nos anos 80. É este, Thriller, de Michael Jackson. O disco foi lançado em dezembro de 1982 e vendeu mais de 29 milhões e 300 mil cópias. Número 1. A medalha de ouro é esta.

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4: Here's the thing. My cousin and I have very different ideas about what it means to be a hero.
5: Cá estou eu de volta para lhes falar de mais duas estreias nas salas de cinema nacionais. Uma baseada em factos verídicos e a outra é toda de ficção. E é mesmo por essa que vamos começar, com mais um filme produzido pela DC Studios, de super-heróis, como não podia deixar de ser, e desta vez com o título Supergirl.
6: Every corner of the universe, the galaxy must be defended.
4: You cannot give up on me.
5: Kara Zor-El é uma das últimas sobreviventes de Krypton e prima de Kal-El, que se tornou conhecido na Terra como Super-Homem. Perante a destruição do seu planeta, Kara enfrenta a solidão, a memória de tudo o que perdeu e a dificuldade em encontrar um lugar onde se sinta acolhida. Mas tudo muda quando é abordada por Ruti Marinol, uma jovem alienígena que lhe pede ajuda para salvar o seu planeta.
7: I know it's pretty colorful, but that's just so everyone knows we're good.
5: Produzido pela DC Studios e distribuído pela Warner Bros., Supergirl é um filme de aventura em nome próprio de mais uma das personagens da DC Comics. Com argumento de Ana Nogueira e realização de Craig Gillespie, conta com as interpretações de Millie Alcock, David Corenswet, Matthias Schoenert, David Krumthold, Eve Ridley, Emily Bisham e Jason Momoa. E já lhe tinha dito que a outra estreia de que vou falar neste Cinema 7 é baseada em factos verídicos. É mais uma produção que aborda um momento marcante da Segunda Guerra Mundial e chama-se Dia D, sob pressão.
4: What's done is done.
8: Group Captain Dr. James Stagg, here at the express request of General Eisenhower.
9: Do we have a date yet for the invasion zone?
10: D-Day is in 61 hours from now.
5: This is Nos três dias anteriores ao desembarque dos aliados na Normandia, fundamental para a derrota das forças nazis, houve uma previsão que, caso tivesse falhado, teria alterado o rumo da Segunda Grande Guerra. Responsável pela avaliação meteorológica, um fator determinante para o sucesso da operação, o capitão James Martin Stagg, considerado o melhor meteorologista do Reino Unido, deparou-se com o aproximar de duas grandes tempestades para o dia 5 de junho de 1944, a data previamente marcada. Quando, depois de avaliar relatórios contraditórios e fazer cálculos minuciosos, Stagg previu uma breve janela temporal com uma melhoria no tempo, o general Dwight Eisenhower, comandante supremo das forças aliadas, tomou a arriscada decisão de avançar para o dia seguinte. Durante essas longas horas de incerteza, a maior invasão anfíbia da história, que conjugava 150 mil soldados, 7 mil navios de guerra, 50 mil veículos militares e 11 mil aviões, assim como o futuro de muitos milhões de pessoas, ficou em suspenso.
11: The enemy will be ready and waiting. They'll slaughter every single last one of us.
5: Realizado por Anthony Maras, que assina o argumento em parceria com David Haig, o filme foca-se num episódio pouco conhecido da história. O elenco reúne Andrew Scott, Brendan Fraser, Kerry Condon, Chris Messina e Damian Lewis.
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12: Em Portugal continental são
13: 16 e 17.

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1: Não tenha medo de elogiar, quando for caso disso. Saiba valorizar e elogiar quem merece. Treine-se para dar o melhor de si nas relações que mantém. As pessoas têm a necessidade de se sentirem valorizadas quando realizam algo bem. Tire alguns momentos para felicitar um colega de trabalho, um amigo ou alguém da sua família por um gesto ou por uma atitude positiva. Ao felicitar ou elogiar alguém, está a dizer a essa pessoa que gosta do que ela faz e incentivá-la a continuar. Procure sempre ver as qualidades nos outros, ao invés de ver somente os seus defeitos. Faça um esforço, se for caso disso, para encontrar o que há de bom no outro. Privilegie a manifestação da empatia. Ser empático permite-lhe compreender o outro, pôr-se no seu lugar. Mostre-se interessado, elogie com sinceridade. Fazer um elogio sincero pode mudar o dia da outra pessoa. Por isso, não incógnize nas suas palavras na hora de elogiar quem merece. Pense nisto e seja feliz.

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1: A FIFA já removeu cerca de 388 mil publicações abusivas, de um total de 3,8 milhões monitorizadas até ao oitavo dia do Mundial 2026 de futebol, superando o registro da edição anterior, disputada no Qatar, anunciou o organismo. O balanço foi divulgado em comunicado pela FIFA, que detalhou que o seu Serviço de Proteção de Redes Sociais analisou desde a fundação mais de 250 milhões de mensagens no total, identificando cerca de 30 milhões como abusivas. O número, alcançado logo ao oitavo dia do torneio, já supera os dados registados durante a totalidade do Mundial Qatar 2022. No total, o sistema analisou mais de 3,8 milhões de publicações nesta fase de competição. Segundo a FIFA, a remoção incidiu sobre conteúdos classificados como prejudiciais e associados ao Mundial de 2026, competição que decorre nos Estados Unidos da América, no Canadá e no México. O organismo não especificou a natureza das publicações removidas nem os critérios utilizados para a sua identificação, limitando-se a indicar que a operação resultou na eliminação de cerca de 388 mil publicações online.
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2: Destaques do dia. A Comissão dos Assuntos Económicos e Monetários do Parlamento defendeu os planos para o Euro Digital.

0: limites para a quantidade de euros digitais que as pessoas podem deter, a fim de proteger a estabilidade financeira. O numerário deve permanecer largamente disponível e aceite. O mandato de negociação será anunciado durante a sessão plenária de julho do Parlamento, antes do início das conversações com os governos da União Europeia. Esta semana, a Presidente do Parlamento, Roberta Metsola, e os líderes dos grupos políticos reuniram-se em Dublin para preparar a presidência irlandesa semestral do Conselho da União Europeia, que começa em 1 de julho. Juntamente com o Primeiro-Ministro irlandês, Michel Martin, debateram as prioridades, incluindo a competitividade, o roteiro Uma Europa, um Mercado, o próximo orçamento de longo prazo da União Europeia, o alargamento, bem como o apoio à Ucrânia. Roberta Metsola afirmou que a Irlanda assume a presidência do Conselho num momento decisivo para a Europa. O primeiro-ministro irlandês, Michel Martin, irá apresentar o programa da presidência irlandesa aos eurodeputados durante a sessão plenária de julho em Estrasburgo. O Parlamento Europeu e o Conselho chegaram a acordo sobre novas regras para melhor proteger as crianças contra o abuso sexual. A legislação atualizada criminaliza novas infrações relacionadas com a tecnologia, incluindo a utilização da inteligência artificial para criar material referente a abusos e facilitar o aliciamento e os abusos transmitidos em direto na internet. Alarga também o tempo que as vítimas têm para denunciar crimes, aumenta as sanções para vários destes e reforça o apoio aos sobreviventes. Os empregadores que contratem pessoas para trabalhar com crianças terão ainda de realizar verificações dos seus antecedentes.
1: Notícias da União Europeia.
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2: Certamente que já repararam nas prateleiras do supermercado que os ovos têm diferentes tonalidades. Uns são brancos, outros beges e outros ainda são acastanhados. Mas porquê é que isto acontece? De acordo com um estudo da Universidade Federal Fluminense do Brasil, a cor da casca do ovo é uma característica genética ligada ao tipo de galinha. Em geral, as aves de penas brancas colocam ovos com uma tonalidade mais clara. Já as galinhas de penas vermelhas ou escuras põem ovos com uma tonalidade mais acastanhada. A cor não influencia o sabor do ovo, ao contrário da alimentação das aves, que quanto mais natural for, melhor será o seu sabor.
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1: A 25 de junho de 1978, a Argentina derrota a Holanda por 3-1 na partida final do Campeonato do Mundo de Futebol. A 25 de junho de 1975, Moçambique torna-se independente de Portugal.
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4: Olá, eu sou a Patrícia, sou de Pombala e gostava de ouvir os Coldplay.

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3: Ainda não tem planos para este fim de semana? Ouça as sugestões que aqui lhe trago e, por certo, encontrará algo para fazer. Está no ar mais um Pombal em Agenda. E começo por lhe sugerir para a noite de sexta-feira, às 21h30, os livros que te dão música, no Auditório Municipal da Biblioteca, e desta vez em destaque vai estar a banda Dire Straits, com alguns temas a serem interpretados pelo grupo Os Amigos do Ferro. Os Dire Straits, uma das bandas mais icónicas da história do rock, foram formados em Londres em 1977, conhecidos pelo seu som distintivo que combinava rock, blues e elementos de jazz. Uma sessão com base no livro My Life in Dire Straits, The Inside Story of One of the Biggest Band in Rock History. A entrada é livre. No sábado pode literalmente colocar as mãos no barro com um artesão ao vivo no museu. Trata-se de um workshop do Museu de Arte Popular Portuguesa que terá duas sessões, uma de manhã às 10h30, outra à tarde às 14h30, dirigidas a um público geral de maiores de 10 anos e com uma lotação de 10 participantes por sessão. O workshop será com Pedro Riobon e Carla Mota. Ao longo do dia, os dois ceramistas promovem o workshop de pintura de azulejo na parte da manhã e um workshop de cerâmica ensinando a moldar o barro e a pintar cerâmica criativamente da parte da tarde. No domingo, pelas 9h, há mais uma caminhada do Descubra o Nosso Concelho a Caminhar. Desta vez, a caminhada intitula-se Do Salgueiro à Serra, com uma visita à serra, onde por esta altura se vive em pleno a transição primavera-verão, será possível conhecer a diversidade natural destas encostas, observando ainda marcas da presença humana no seu esforço em tornar este local mais adequado às suas necessidades agrícolas e pastoris. Durante o fim de semana, festeja-se também o São Pedro, em duas das sedes de freguesia do Conselho de Pombal. Em Almagreira, na sexta-feira, é entregue o prémio Dr. Aires Ferreira Pinto às 21 horas e a seguir realiza-se a festa académica com a Tuma Canénica. Segue-se a atuação dos Smells Like 90s e a partir da 1h, o DJ Vito. No sábado há uma arruada às 15h30 com os gaiteiros Os Canários e às 18h30 a corrida de São Pedro de 5 km. Às 19h há missa em honra de São Pedro e às 20h sardinhas na brasa. Segue-se a atuação das marchas da Charneca e às 21h começa o baile com Graciano Ricardo, que é interrompido às 22h para a atuação de Jorge Guerreiro. À meia-noite há fogo de artifício e segue o baile com Graciano Ricardo, sendo que à meia-noite e meia é transmitido o jogo Portugal-Colômbia. No domingo, às 10h, há a arruada com a Filarmónica Artística Pombalense e às 15h a Missa Solene em honra de São Pedro. Às 18h atuam as Jazz Dance, meia hora depois, o grupo folclórico e etnográfico de Almagreira. Ao final da tarde pode ainda assistir à desgarrada à Pombalense com Felipe e Samuel às 19h30 e a partir das 20h30 a atuação de Chico à Portuguesa. A festa encerra com um baile com Big Jovem a partir das 22h. O São Pedro festeja-se também em Albergaria dos 12. Na sexta-feira pode assistir às atuações das bandas Mercúrio e GM, de tributo aos Chutes e Pontapés, e ainda a atuação do DJ Phil. Já no sábado, atua Elsa Gomes com banda e a banda Hi-Fi e também o DJ Lionel Vieira e é transmitido Colômbia-Portugal em ecrã gigante. No domingo, há o 9º encontro de bicicletas antigas organizado pelo NADA, haverá insufláveis para crianças e atua a banda Jovem Music. Finalmente, na segunda-feira, há uma sardinhada e o concerto com o grupo FV Music. Por último, ainda na vertente desportiva, digo-lhe que no sábado à noite acontece mais uma corrida dos Gambuzinos na sua 11ª edição. Às 17 horas realiza-se a mini corrida dos Gambuzinos e depois, às 22 horas, começa então a corrida com uma extensão de 5 km. Esta corrida é disputada na tipologia de contrarrelógio, onde os corredores sairão um a um, tendo que passar por vários pontos da cidade de Pombal, inclusivamente atravessando edifícios ou o túnel que atravessa a cidade. E eram estas então as sugestões que tinha para si. Já sabe que se tiver algum evento que queira destacar na sua terra, pode-nos fazer chegar a informação através da nossa página de Facebook ou então por e-mail para geral@pombal97.com. Aproveite as sugestões que aqui lhe deixei e viva a cultura e o desporto no seu concelho.
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4: Boa tarde, agora são 17h42.

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1: A cidade de Trenčín é dominada pelo seu castelo medieval, construído numa posição elevada sobre o centro urbano. O Trenčín Castle é um dos mais importantes do país e teve um papel estratégico na defesa da região. A cidade desenvolveu-se no vale do rio Var e combina zonas históricas com áreas modernas, mantendo uma forte ligação ao seu património militar.
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2: E agora, tempo para a temperatura em Pombal.
3: 23 graus.

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1: Yo Mama Don't Dance é uma canção da dupla Loggins e Messina, incluída no seu álbum com o mesmo nome, de 1972. A canção, cujo refrão e primeiro verso são feitos em formato blues, fala sobre o estilo de vida dos anos 50 e 60, nomeadamente sobre o choque de gerações, onde os pais se opõem à revolução do rock and roll da geração mais nova, incluindo a rebeldia contra a velha sociedade que monitoriza o toque de recolher no namoro, além de se ser preso por fazer amor com uma rapariga no banco de trás de um carro durante um filme de drive-in. Sobre a origem da música, um dos autores, Gene Messina, disse que o padrasto, um homem do Arkansas, era um tipo conservador e pouco apologista de mudanças. Ouvia a música de Ernest Tubbs, Hank Snow ou Johnny Cash e dele não recebia qualquer apoio ou compreensão à sua ideia de querer fazer música. Todavia, a mãe era diferente. Adorava Elvis Presley, Rick Nelson, adorava música do género R&B e era dela que recebia algum apoio. Então, na canção, a frase "Your mama don't dance and your daddy don't rock and roll" surge com ele a pensar que a mãe não estava a fazer aquilo que gostava e o padrasto com a ideia de que os Beatles eram apenas uns tipos de cabelo comprido a gritar. E foi neste ambiente que teve de crescer. A canção foi lançada como single no início de 1973 e foi o maior sucesso da dupla, tendo alcançado o quarto lugar na Billboard Pop Chart e o número 19 na Billboard Easy Listening. Elvis Presley incluiu a canção no medley de canções de rock and roll no seu álbum de 1974, Elvis Recorded Live on Stage.

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3: Pombal quer ruínas da Telhada, em Vermuil, classificadas como património de interesse público. Saiba mais detalhes já a seguir.
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3: A Câmara Municipal de Pombal pretende avançar com o processo de classificação das ruínas romanas da Telhada, em Vermuil, como património de interesse público, reforçando a proteção e valorização de um dos mais relevantes vestígios arqueológicos do concelho. Segundo o município, o sítio arqueológico da Telhada constitui um importante testemunho da ocupação romana no território da antiga cidade de Colipo, apresentando uma cronologia compreendida entre os séculos I e V d.C. A autarquia vai solicitar ao património cultural a abertura do procedimento de classificação, considerando que o local reúne características patrimoniais, científicas e culturais que justificam o reconhecimento oficial. Os trabalhos arqueológicos realizados desde o final da década de 1990, complementados por novas intervenções em 2023, permitiram identificar diversas estruturas de relevo, entre as quais compartimentos pavimentados, canalizações, muros e abundante espólio arqueológico. Entre os materiais recolhidos encontram-se cerâmicas, escórias metalúrgicas e moedas romanas. De acordo com os estudos efetuados, as ruínas poderão corresponder a uma mansão, espaço de apoio e repouso para viajantes, associada à antiga via romana que ligava Colipo a Conímbriga, ou eventualmente a um pequeno núcleo populacional romano. Para o presidente da Junta de Freguesia de Vermuil, Daniel Ferreira, a valorização daquele património representa uma oportunidade para aprofundar o conhecimento sobre a presença romana na região. O autarca recorda que há cerca de 2 anos foi realizada uma intervenção de limpeza e conservação das ruínas, tendo sido reforçada a convicção da importância histórica do local. O objetivo passa agora por continuar os trabalhos de investigação e criar condições para uma futura fruição pública do espaço. Atualmente, as estruturas arqueológicas encontram-se protegidas para evitar a sua degradação. As várias concelhias do Partido Socialista no Distrito de Leiria foram a votos na passada semana, havendo mudanças de liderança em algumas delas. É o caso de Pombal, que passa agora a ser liderado por José Carlos Teixeira. Natural de São Cosmado, Armamar, desenvolveu estudos universitários em Engenharia na Universidade de Coimbra e reside em Pombal desde a sua aposentação da Universidade de Coimbra em 2019. Tiago Duarte é o novo presidente da Conselhia de Leiria do PS, a única onde havia 2 listas a concurso. Foi eleito com 62,7% dos votos, derrotando a lista liderada por Cristiana Cunha, que teve 35,6%. Em Pedrógão Grande não houve eleições por falta de candidatos e em 7 concelhias, incluindo a de Pombal, houve mudanças de liderança. Luís Camilo Duarte venceu no Bom Barral, Nuno Anjos em Caldas da Rainha, Sérgio Dias em Figueiró dos Vinhos, Milton Estrelinha na Nazaré, António Marques em Óbidos, Fábio Jesus em Peniche e José Carlos Teixeira em Pombal. Foram ainda eleitos Diogo Ramalho em Alcobaça, Fernando Simões em Alveiazre, Luís Pereira na Batalha e Rui Marto em Porto de Mós, que asseguraram a liderança das respectivas comissões administrativas após a demissão dos presidentes eleitos no último mandato. Já em Ancião, Castanheira de Pera e Marinha Grande, foram reeleitos Lilibeto Ferreira, António Antunes e Ricardo Lopes, respectivamente. Gonçalo Lopes, presidente da Câmara de Leiria, foi, por sua vez, reeleito presidente da Federação Distrital do PS, enquanto Catarina Louro, deputada à Assembleia da República, assume a presidência da Estrutura Distrital das Mulheres Socialistas, Igualdade e Direitos, sucedendo a Cláudia Avelar. A Polícia Judiciária está a investigar a morte de um homem encontrado em casa na terça-feira na Marinha Grande, após ter sido acionada à PSP, confirmou à luz a fonte policial. Segundo esta fonte, a PSP foi acionada pelas 15 horas para uma ocorrência que dava conta de um cadáver numa habitação na Marinha Grande. No local foi encontrado um homem de 72 anos, de nacionalidade estrangeira, em paragem cardiorrespiratória. A equipa médica da Viatura Médica de Emergência e Reanimação realizou as diligências de emergência adequadas, incluindo manobras de reanimação, não tendo sido possível reverter a situação, sendo o óbito declarado no local, acrescenta à luz à mesma fonte. A polícia explicou ainda que na verificação inicial dos agentes foram observadas diversas escoriações e hematomas no corpo e na cabeça da vítima, algumas aparentemente recentes, circunstâncias que suscitaram suspeitas quanto às causas da morte. Os familiares da vítima, que se encontravam no local, foram identificados e ouvidos enquanto testemunhas e foram igualmente recolhidas informações que apontam para a existência de discussões anteriores envolvendo a vítima e outros indivíduos. Face aos indícios observados, o caso foi entregue à Polícia Judiciária, que prossegue agora a investigação. O cadáver foi posteriormente removido para o Gabinete de Medicina Legal de Leiria, onde será submetido aos competentes exames periciais que permitirão apurar as circunstâncias da morte. A Associação Nacional de Municípios Portugueses pediu urgência ao Governo para assegurar mecanismos de financiamento para obras que não vão conseguir cumprir os prazos do Plano de Recuperação e Resiliência, salientando a necessidade de previsibilidade financeira. No final da semana passada, o presidente da Associação, Pedro Pimpão, enviou uma carta ao primeiro-ministro Luís Montenegro, divulgada ontem pelo Jornal Público, a defender soluções de financiamento para obras em curso e financiadas pelo PRR que não irão conseguir ficar terminadas até ao fim de agosto. Para o também presidente da Câmara de Pombal, é fundamental o Governo dar essa garantia aos municípios para se assegurar que as obras, que não fiquem concluídas a tempo, não fiquem paradas e as autarquias não sejam obrigadas a devolver o dinheiro ou a mandar parar as empreitadas, o que iria implicar um relacionamento muito difícil com os empreiteiros. E fica por aqui este bloco informativo. Fique bem e continue na nossa companhia.
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1: 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Quer saber que horas são?
2: 18 e 38.

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3: Esta é uma edição especial dos Álbuns da Década. É tempo de revelarmos o número 1. Número 1. 1. E essa posição é ocupada por...
4: Michael Jackson is the Thriller. Can you dig it?
3: Thriller, o álbum de Michael Jackson. O disco foi lançado em dezembro de 1982 e vendeu mais de 29 milhões e 300 mil cópias. Michael Jackson lançara já um álbum solo definidor da sua carreira e com produção de Quincy Jones com o nome Off the Wall. Esse disco, no entanto, pouco fez para preparar o mundo para o monstro que foi Thriller de 1982. O álbum continha tudo. Rock, soul, pop, a voz distintiva de Jackson e uma célebre seleção de colaboradores.

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1: O primeiro single, The Girl Is Mine, em dueto com Paul McCartney, entrou para o top 10 de ambos os lados do Atlântico, mas foram os vídeos ambiciosos de Billie Jean e Beat que proporcionaram as fundações

O solo de guitarra de Eddie Van Halen, Beat It, depressa foi adotado pela MTV, fazendo de Jackson o primeiro artista negro a obter êxito na cadeia televisiva. Reciprocamente, a força de estrela de Jackson ajudou a conquistar uma audiência maior.

Este disco conta com a concessão da capa de Dick Zimmerman. Foi produzido por Michael Jackson, Quincy Jones e Brian Banks e foi gravado na Califórnia, nos Estados Unidos da América. A duração total do disco é de 42 minutos e contém 9 músicas. Wanna Be Started Something, Baby Be Mine, The Girl Is Mine, Thriller, Beat It, Billie Jean, Human Nature, PYT, Pretty Young Thing e The Lady In My Life.

está desvendado o disco que encabeça a tabela dos LPs que mais venderam nos anos 80. É este, Thriller, de Michael Jackson. O disco foi lançado em dezembro de 1982 e vendeu mais de 29 milhões e 300 mil cópias. Número 1. A medalha de ouro é esta.

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2: Queres saber quantos graus estão agora em Pombal?
3: 23 graus.

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2: O stress crónico pode ter impacto direto no sistema digestivo e no comportamento alimentar. Em algumas pessoas pode reduzir o apetite, mas em muitas outras aumenta a vontade de comer alimentos mais calóricos e rápidos. O cortisol, hormona associada ao stress, pode influenciar a regulação da glicose e a forma como o corpo armazena energia. Além disso, o stress pode afetar a digestão, provocando desconforto intestinal, inchaço ou alterações do trânsito intestinal. Também pode levar a comer de forma mais automática, sem atenção plena. Em geral, não é o stress isolado que determina o peso, mas sim a forma como ele altera padrões de comportamento ao longo do tempo.
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1: Um empreendedor de sucesso precisa de qualificação. O bom empreendedor é um eterno aprendiz. Procura o conhecimento e está sempre disposto a ouvir. Desde os mais humildes aos experts nos assuntos pelo qual se interessa. Conhecimento acerca do segmento em que vai ingressar, visão estratégica, reserva financeira, mão de obra qualificada e bom relacionamento com outros investidores de nichos semelhantes são atitudes importantes para quem quer começar o negócio de forma saudável com o menos risco possível. Organização também é fundamental para que o empreendimento dê certo. O empreendedor de sucesso tem total controlo de entradas e saídas, de valores e somente toma atitude quando tem segurança. Ele está sempre atento às mudanças do mercado e planeia as suas ações.
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5: Here's the thing. My cousin and I have very different ideas about what it means to be a hero.
6: Cá estou eu de volta para lhes falar de mais duas estreias nas salas de cinema nacionais. Uma baseada em factos verídicos e a outra é toda de ficção. E é mesmo por essa que vamos começar, com mais um filme produzido pela DC Studios, de super-heróis, como não podia deixar de ser, e desta vez com o título Supergirl.
7: Every corner of the universe, the galaxy must be defended.
5: You cannot give up on me.
6: Kara Zor-El é uma das últimas sobreviventes de Krypton e prima de Kal-El, que se tornou conhecido na Terra como Super-Homem. Perante a destruição do seu planeta, Kara enfrenta a solidão, a memória de tudo o que perdeu e a dificuldade em encontrar um lugar onde se sinta acolhida. Mas tudo muda quando é abordada por Ruti Marinol, uma jovem alienígena que lhe pede ajuda para salvar o seu planeta.
8: I know it's pretty colorful, but that's just so everyone knows we're good.
6: Produzido pela DC Studios e distribuído pela Warner Bros., Supergirl é um filme de aventura em nome próprio de mais uma das personagens da DC Comics. Com argumento de Ana Nogueira e realização de Craig Gillespie, conta com as interpretações de Millie Alcock, David Coren Sweat, Matthias Schoenert, David Krumthal, Eve Ridley, Emily Bisham e Jason Momoa.
9: Call General Eisenhower.
6: E já lhe tinha dito que a outra estreia de que vou falar neste Cinema 7 é baseada em factos verídicos. É mais uma produção que aborda um momento marcante da Segunda Guerra Mundial e chama-se Dia D, sob pressão.
9: What's done is done.
10: Group Captain Dr. James Stagg here at the express request of General Eisenhower.
11: Do we have a date yet for the invasion zone?
12: D-Day is in 61 hours from now.
6: Nos três dias anteriores ao desembarque dos aliados na Normandia, fundamental para a derrota das forças nazis, houve uma previsão que, caso tivesse falhado, teria alterado o rumo da Segunda Grande Guerra. Responsável pela avaliação meteorológica, um fator determinante para o sucesso da operação, o capitão James Martin Stagg, considerado o melhor meteorologista do Reino Unido, deparou-se com o aproximar de duas grandes tempestades para o dia 5 de junho de 1944, a data previamente marcada. Quando, depois de avaliar relatórios contraditórios e fazer cálculos minuciosos, Stagg previu uma breve janela temporal com uma melhoria no tempo, o general Dwight Eisenhower, comandante supremo das forças aliadas, tomou a arriscada decisão de avançar para o dia seguinte. Durante essas longas horas de incerteza, a maior invasão anfíbia da história, que conjugava 150 mil soldados, 7 mil navios de guerra, 50 mil veículos militares e 11 mil aviões, assim como o futuro de muitos milhões de pessoas, ficou em suspenso.
13: The enemy will be ready and waiting. They'll slaughter every single last one of us.
6: Realizado por Anthony Maras, que assina o argumento em parceria com David Haig, o filme foca-se num episódio pouco conhecido da história. O elenco reúne Andrew Scott, Brendan Fraser, Kerry Condon, Chris Messina e Damian Lewis.
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6: Tome nota, agora são
0: 19h43.

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2: Portugal adquiriu mais dois satélites de alta resolução à empresa finlandesa ICI, que serão operados pela Força Aérea para reforçar a monitorização do Atlântico. Em resposta a perguntas da agência Lusa, a Força Aérea Portuguesa adiantou que a aquisição de dois satélites SAR, Synthetic Aperture Radar, radar de abertura sintética em português, foi feita pelo CTI Aeroespacial, integrada pelo ramo, o CEIA e o GEOSAT, no âmbito do Plano de Recuperação e Resiliência. De acordo com essa informação, estes satélites vão integrar a constelação do Atlântico, que passa agora a contar com um total de 4, depois do lançamento de 2 na primeira metade deste ano. A sua alta tecnologia permitirá obter imagens com alta resolução, independentemente das condições meteorológicas e da luminosidade, permitindo dados em períodos noturnos e de nublosidade. Este tipo de satélites pode ainda ser usado em missões de apoio a emergências e desastres naturais. De acordo com o ramo, estes dois satélites serão lançados para uma órbita baixa, mas inclinada, de modo a dar apoio particularmente aos arquipélagos da Madeira e Açores. Em comunicado, a empresa finlandesa ICI salienta que, com estes 4 satélites, a Força Aérea Portuguesa poderá atribuir missões e recolher dados mais rapidamente, transformando os seus recursos espaciais soberanos numa constelação de alta velocidade para o domínio marítimo do Atlântico e zona económica exclusiva.
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3: E agora, tempo para a temperatura em Pombal.
4: 22 graus.

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2: Ainda não tem planos para este fim de semana? Ouça as sugestões que aqui lhe trago e, por certo, encontrará algo para fazer. Está no ar mais um Pombal em agenda. E começo por lhe sugerir para a noite de sexta-feira, às 21h30, Os Livros que te dão Música, no Auditório Municipal da Biblioteca, e desta vez em destaque vai estar a banda Dire Straits, com alguns temas a serem interpretados pelo grupo Os Amigos do Ferro. Os Dire Straits, uma das bandas mais icónicas da história do rock, foram formados em Londres em 1977, conhecidos pelo seu som distintivo, que combinava rock, blues e elementos de jazz. Uma sessão com base no livro My Life in Dire Straits, The Inside Story of One of the Biggest Band in Rock History. A entrada é livre. No sábado pode literalmente colocar as mãos no barro com um artesão ao vivo no museu. Trata-se de um workshop do Museu de Arte Popular Portuguesa que terá duas sessões, uma de manhã às 10h30, outra à tarde às 14h30, dirigidas a um público geral de maiores de 10 anos e com uma lotação de 10 participantes por sessão. O workshop será com Pedro Riobon e Carla Mota. Ao longo do dia, os dois ceramistas promovem o workshop de pintura de azulejo na parte da manhã e um workshop de cerâmica ensinando a moldar o barro e a pintar cerâmica criativamente da parte da tarde. No domingo, pelas 9h, há mais uma caminhada do Descubra o Nosso Concelho a Caminhar. Desta vez, a caminhada intitula-se Do Salgueiro à Serra, com uma visita à serra, onde por esta altura se vive em pleno a transição primavera-verão, será possível conhecer a diversidade natural destas encostas, observando ainda marcas da presença humana no seu esforço em tornar este local mais adequado às suas necessidades agrícolas e pastoris. Durante o fim de semana, festeja-se também o São Pedro, em duas das sedes de freguesia do Concelho de Pombal. Em Almagreira, na sexta-feira, é entregue o prémio Dr. Aires Ferreira Pinto às 21 horas e a seguir realiza-se a festa académica com a Tuma Canénica. Segue-se a atuação dos Smells Like 90s e a partir da 1h, o DJ Vito. No sábado há uma arruada às 15h30 com os gaiteiros Os Canários e às 18h30 a Corrida de São Pedro de 5 km. Às 19h, a missa em honra de São Pedro e às 20h, sardinhas na brasa. Segue-se a atuação das marchas da Charneca e às 21h começa o baile com Graciano Ricardo, que é interrompido às 22h para a atuação de Jorge Guerreiro. À meia-noite há fogo de artifício e segue o baile com Graciano Ricardo, sendo que à meia-noite e meia é transmitido o jogo Portugal-Colômbia. No domingo, às 10h, há a arruada com a Filarmónica Artística Pombalense e às 15h, a Missa Solene em honra de São Pedro. Às 18h, atuam as Just Dance, meia hora depois, o Grupo Folclórico e Etnográfico de Almagreira. Ao final da tarde, pode ainda assistir à Desgarrada à Pombalense com Felipe e Samuel, às 19h30, e a partir das 20h30, a atuação de Chico à Portuguesa. A festa encerra com um baile com Big Jovem a partir das 22h. O São Pedro festeja-se também em Albergaria dos 12. Na sexta-feira pode assistir às atuações das bandas Mercúrio e IGM, de tributo aos Chutes e Pontapés, e ainda a atuação do DJ Phil. Já no sábado atua Elsa Gomes com banda e a banda Hi-Fi e também o DJ Lionel Vieira e é transmitido Colômbia-Portugal em ecrã gigante. No domingo há o 9º encontro de bicicletas antigas organizado pelo NADA, haverá insufláveis para crianças e atua a banda Jovi Music. Finalmente, na segunda-feira há uma sardinhada e o concerto com o grupo FV Music. Por último, ainda na vertente desportiva, digo-lhe que no sábado à noite acontece mais uma Corrida dos Gambuzinos na sua 11ª edição. Às 17h realiza-se a mini Corrida dos Gambuzinos e depois, às 22h, começa então a corrida com uma extensão de 5 km. Esta corrida é disputada na tipologia de contrarrelógio, onde os corredores sairão um a um tendo que passar por vários pontos da cidade de Pombal, inclusivamente atravessando edifícios ou o túnel que atravessa a cidade. E eram estas então as sugestões que tinha para si. Já sabe que se tiver algum evento que queira destacar na sua terra, pode-nos fazer chegar a informação através da nossa página de Facebook ou então por e-mail para geral@pombal97.com. Aproveite as sugestões que aqui lhe deixei e viva a cultura e o desporto no seu concelho.
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0: 22. 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
1: E o relógio marca agora
2: 20 e 28.

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0: 21 e 1. 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
1: 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São
0: 21 e 33.

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1: A 25 de junho de 1978, a Argentina derrota a Holanda por 3-1 na partida final do Campeonato do Mundo de Futebol. A 25 de junho de 1975, Moçambique torna-se independente de Portugal.
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1: Não tenha medo de elogiar, quando for caso disso. Saiba valorizar e elogiar quem merece. Treine-se para dar o melhor de si nas relações que mantém. As pessoas têm a necessidade de se sentirem valorizadas quando realizam algo bem. Tire alguns momentos para felicitar um colega de trabalho, um amigo ou alguém da sua família por um gesto ou por uma atitude positiva. Ao felicitar ou elogiar alguém, está a dizer a essa pessoa que gosta do que ela faz e incentivá-la a continuar. Procure sempre ver as qualidades nos outros, ao invés de ver somente os seus defeitos. Faça um esforço, se for caso disso, para encontrar o que há de bom no outro. Privilegie a manifestação da empatia. Ser empático permite-lhe compreender o outro, pôr-se no seu lugar. Mostre-se interessado. Elogie com sinceridade. Fazer um elogio sincero pode mudar o dia da outra pessoa. Por isso, não incógnisse nas suas palavras na hora de elogiar quem merece. Pense nisto e seja feliz.

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0: 22 e 2. 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E agora, tempo para notícias da União Europeia.
1: Destaques do dia. A Comissão dos Assuntos Económicos e Monetários do Parlamento defendeu os planos para o euro digital. A nova moeda eletrónica vai oferecer aos europeus uma forma segura e gratuita de efetuar pagamentos, tanto online como offline. Os eurodeputados querem salvaguardas sólidas em matéria de privacidade incorporadas no sistema, assegurando que o Banco Central Europeu não tenha acesso aos dados pessoais dos utilizadores. A proposta estabelece também limites para a quantidade de euros digitais que as pessoas podem deter, a fim de proteger a estabilidade financeira. O numerário deve permanecer largamente disponível e aceite. O mandato de negociação será anunciado durante a sessão plenária de julho do Parlamento, antes do início das conversações com os governos da União Europeia. Esta semana, a Presidente do Parlamento, Roberta Metsola, e os líderes dos grupos políticos reuniram-se em Dublin para preparar a presidência irlandesa semestral do Conselho da União Europeia, que começa em 1 de julho. Juntamente com o primeiro-ministro irlandês, Michel Martin, debateram as prioridades, incluindo a competitividade, o roteiro Uma Europa, um Mercado, o próximo orçamento de longo prazo da União Europeia, o alargamento, bem como o apoio à Ucrânia. Roberta Metsola afirmou que a Irlanda assume a presidência do Conselho num momento decisivo para a Europa. O primeiro-ministro irlandês, Michel Martin, irá apresentar o programa da presidência irlandesa aos eurodeputados durante a sessão plenária de julho em Estrasburgo. O Parlamento Europeu e o Conselho chegaram a acordo sobre novas regras para melhor proteger as crianças contra o abuso sexual. A legislação atualizada criminaliza novas infrações relacionadas com a tecnologia, incluindo a utilização da inteligência artificial para criar material referente a abusos e facilitar o aliciamento e os abusos transmitidos em direto na internet. Alarga também o tempo que as vítimas têm para denunciar crimes, aumenta as sanções para vários destes e reforça o apoio aos sobreviventes. Os empregadores que contratem pessoas para trabalhar com crianças terão ainda de realizar verificações dos seus antecedentes.
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5: Esta é uma edição especial dos Álbuns da Década. É tempo de revelarmos o número 1. Número 1. 1. E essa posição é ocupada por...
6: Michael Jackson is the Thriller. Can you dig it?
5: Thriller, o álbum de Michael Jackson. O disco foi lançado em dezembro de 1982 e vendeu mais de 29 milhões e 300 mil cópias. Michael Jackson lançara já um álbum solo definidor da sua carreira e com produção de Quincy Jones, com o nome Of The Wall. Esse disco, no entanto, pouco fez para preparar o mundo para o monstro que foi Thriller, de 1982. O álbum continha tudo. Rock, soul, pop, a voz distintiva de Jackson e uma célere seleção de colaboradores.

O primeiro single, The Girl Is Mine, em dueto com Paul McCartney, entrou para o top 10 de ambos os lados do Atlântico. Mas foram os vídeos ambiciosos de Billie Jean e Beat que proporcionaram as fundações.

solo de guitarra de Eddie Van Halen, Beat It, depressa foi adotado pela MTV, fazendo de Jackson o primeiro artista negro a obter êxito na cadeia televisiva. Reciprocamente, a força de estrela de Jackson ajudou a conquistar uma audiência mais alargada para esse novo canal de televisão.

Este disco conta com a concessão da capa de Dick Zimmerman. Foi produzido por Michael Jackson, Quincy Jones e Brian Banks e foi gravado na Califórnia, nos Estados Unidos da América. A duração total do disco é de 42 minutos e contém 9 músicas. Wanna Be Started Something, Baby Be Mine, The Girl Is Mine, Thriller, Beat It, Billie Jean, Human Nature, PYT, Pretty Young Thing e The Lady In My Life.

está desvendado o disco que encabeça a tabela dos LPs que mais venderam nos anos 80. É este, Thriller, de Michael Jackson. O disco foi lançado em dezembro de 1982 e vendeu mais de 29 milhões e 300 mil cópias. Número 1. A medalha de ouro é esta.

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0: E a música que toca a seguir é esta.
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0: Certamente que já repararam nas prateleiras do supermercado que os ovos têm diferentes tonalidades. Uns são brancos, outros beges e outros ainda são acastanhados. Mas porquê é que isto acontece? De acordo com um estudo da Universidade Federal Fluminense do Brasil, a cor da casca do ovo é uma característica genética ligada ao tipo de galinha. Em geral, as aves de penas brancas colocam ovos com uma tonalidade mais clara. Já as galinhas de penas vermelhas ou escuras põem ovos com uma tonalidade mais acastanhada. A cor não influencia o sabor do ovo, ao contrário da alimentação das aves, que quanto mais natural for, melhor será o seu sabor.
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1: 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E a propósito, quero lembrar-lhe que cerca das 7h30 chega o primeiro bloco informativo do dia. É a oportunidade para ficar a par das notícias que dominam a atualidade do nosso concelho e não só. Deixe-se ficar porque está em boa companhia.

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1: Your Mama Don't Dance é uma canção da dupla Loggins e Messina, incluída no seu álbum com o mesmo nome, de 1972. A canção, cujo refrão e primeiro verso são feitos em formato blues, fala sobre o estilo de vida dos anos 50 e 60, nomeadamente sobre o choque de gerações, onde os pais se opõem à revolução do rock and roll da geração mais nova, incluindo a rebeldia contra a velha sociedade que monitoriza o toque de recolher no namoro, além de se ser preso por fazer amor com uma rapariga no banco de trás de um carro durante um filme de drive-in. Sobre a origem da música, um dos autores, Gene Messina, disse que o padrasto, um homem do Arkansas, era um tipo conservador e pouco apologista de mudanças. Ouvia a música de Ernest Tubbs, Hank Snow ou Johnny Cash e dele não recebia qualquer apoio ou compreensão à sua ideia de querer fazer música. Todavia, a mãe era diferente. Adorava Elvis Presley, Rick Nelson, adorava música do género R&B e era dela que recebia algum apoio. Então, na canção, a frase "Your mama don't dance and your daddy don't rock and roll" surge com ele a pensar que a mãe não estava a fazer aquilo que gostava e o padrasto com a ideia de que os Beatles eram apenas uns tipos de cabelo comprido a gritar. E foi neste ambiente que teve de crescer. A canção foi lançada como single no início de 1973 e foi o maior sucesso da dupla, tendo alcançado o quarto lugar na Billboard Pop Chart e o número 19 na Billboard Easy Listening. Elvis Presley incluiu a canção no medley de canções de rock and roll no seu álbum de 1974, Elvis Recorded Live on Stage.

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2: O stress crónico pode ter impacto direto no sistema digestivo e no comportamento alimentar. Em algumas pessoas pode reduzir o apetite, mas em muitas outras aumenta a vontade de comer alimentos mais calóricos e rápidos. O cortisol, hormona associada ao stress, pode influenciar a regulação da glicose e a forma como o corpo armazena energia. Além disso, o stress pode afetar a digestão, provocando desconforto intestinal, inchaço ou alterações do trânsito intestinal. Também pode levar a comer de forma mais automática, sem atenção plena. Em geral, não é o stress isolado que determina o peso, mas sim a forma como ele altera padrões de comportamento ao longo do tempo.
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3: Tome nota, são
4: 22:36.

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0: 23 e 2. 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
2: Pombal quer ruínas da Telhada em Vermoil classificadas como património de interesse público. Saiba mais detalhes já a seguir.
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2: A Câmara Municipal de Pombal pretende avançar com o processo de classificação das ruínas romanas da Telhada em Vermoil como património de interesse público, reforçando a proteção e valorização de um dos mais relevantes vestígios arqueológicos do concelho. Segundo o município, o sítio arqueológico da Telhada constitui um importante testemunho da ocupação romana no território da antiga cidade de Colipo, apresentando uma cronologia compreendida entre os séculos I e V d.C. A autarquia vai solicitar ao património cultural a abertura do procedimento de classificação, considerando que o local reúne características patrimoniais, científicas e culturais que justificam o reconhecimento oficial. Os trabalhos arqueológicos realizados desde o final da década de 1990, complementados por novas intervenções em 2023, permitiram identificar diversas estruturas de relevo, entre as quais compartimentos pavimentados, canalizações, muros e abundante espólio arqueológico. Entre os materiais recolhidos encontram-se cerâmicas, escórias metalúrgicas e moedas romanas. De acordo com os estudos efetuados, as ruínas poderão corresponder a uma mansão, espaço de apoio e repouso para viajantes, associada à antiga via romana que ligava Colipo a Conímbriga, ou eventualmente a um pequeno núcleo populacional romano. Para o presidente da Junta de Freguesia de Vermoil, Daniel Ferreira, a valorização daquele património representa uma oportunidade para aprofundar o conhecimento sobre a presença romana na região. O autarca recorda que há cerca de 2 anos foi realizada uma intervenção de limpeza e conservação das ruínas, tendo sido reforçada a convicção da importância histórica do local. O objetivo passa agora por continuar os trabalhos de investigação e criar condições para uma futura fruição pública do espaço. Atualmente, as estruturas arqueológicas encontram-se protegidas para evitar a sua degradação. As várias concelhias do Partido Socialista no Distrito de Leiria foram a votos na passada semana, havendo mudanças de liderança em algumas delas. É o caso de Pombal, que passa agora a ser liderado por José Carlos Teixeira. Natural de São Cosmado, Armamar, desenvolveu estudos universitários em engenharia na Universidade de Coimbra e reside em Pombal desde a sua aposentação da Universidade de Coimbra em 2019. Tiago Duarte é o novo presidente da Conselhia de Leiria do PS, a única onde havia 2 listas a concurso. Foi eleito com 62,7% dos votos, derrotando a lista liderada por Cristiana Cunha, que teve 35,6%. Em Pedrógão Grande não houve eleições por falta de candidatos e em 7 concelhias, incluindo a de Pombal, houve mudanças de liderança. Luís Camilo Duarte venceu no Bom Barral, Nuno Anjos em Caldas da Rainha, Sérgio Dias em Figueiró dos Vinhos, Milton Estrelinha na Nazaré, António Marques em Óbidos, Fábio Jesus em Peniche e José Carlos Teixeira em Pombal. Foram ainda eleitos

0: Tony Antunes e Ricardo Lopes, respectivamente. Gonçalo Lopes, presidente da Câmara de Leiria, foi por sua vez reeleito presidente da Federação Distrital do PS, enquanto Catarina Louro, deputada à Assembleia da República, assume a presidência da estrutura distrital das Mulheres Socialistas, Igualdade e Direitos, sucedendo a Cláudia Avelar. A Polícia Judiciária está a investigar a morte de um homem encontrado em casa na terça-feira na Marinha Grande após ter sido acionado à PSP, confirmou à Luz a fonte policial. Segundo esta fonte, a PSP foi acionada pelas 15 horas para uma ocorrência que dava conta de um cadáver numa habitação na Marinha Grande. No local foi encontrado um homem de 72 anos, de nacionalidade estrangeira, em paragem cardiorrespiratória. A equipa médica da Viatura Médica de Emergência e Reanimação realizou as diligências de emergência adequadas, incluindo manobras de reanimação, não tendo sido possível reverter a situação, sendo o óbito declarado no local, acrescenta à Luz à mesma fonte. A polícia explicou ainda que na verificação inicial dos agentes foram observadas diversas escoriações e hematomas no corpo e na cabeça da vítima, algumas aparentemente recentes, circunstâncias que suscitaram suspeitas quanto às causas da morte. Os familiares da vítima, que se encontravam no local, foram identificados e ouvidos enquanto testemunhas e foram igualmente recolhidas informações que apontam para a existência de discussões anteriores envolvendo a vítima e outros indivíduos. Face aos indícios observados, o caso foi entregue à Polícia Judiciária, que prossegue agora a investigação. O cadáver foi posteriormente removido para o Gabinete de Medicina Legal de Leiria, onde será submetido aos competentes exames periciais que permitirão apurar as circunstâncias da morte. A Associação Nacional de Municípios Portugueses pediu urgência ao Governo para assegurar mecanismos de financiamento para obras que não vão conseguir cumprir os prazos do Plano de Recuperação e Resiliência, salientando a necessidade de previsibilidade financeira. No final da semana passada, o presidente da Associação, Pedro Pimpão, enviou uma carta ao primeiro-ministro Luís Montenegro, divulgada ontem pelo Jornal Público, a defender soluções de financiamento para obras em curso e financiadas pelo PRR que não irão conseguir ficar terminadas até ao fim de agosto. Para o também presidente da Câmara de Pombal, é fundamental o Governo dar essa garantia aos municípios para se assegurar que as obras, que não fiquem concluídas a tempo, não fiquem paradas e as autarquias não sejam obrigadas a devolver o dinheiro ou a mandar parar as empreitadas, o que iria implicar um relacionamento muito difícil com os empreiteiros. E fica por aqui este bloco informativo. Fique bem e continue na nossa companhia.
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1: Um empreendedor de sucesso precisa de qualificação. O bom empreendedor é um eterno aprendiz. Procura o conhecimento e está sempre disposto a ouvir. Desde os mais humildes aos experts nos assuntos pelo qual se interessa. Conhecimento acerca do segmento em que vai ingressar, visão estratégica, reserva financeira, mão de obra qualificada e bom relacionamento com outros investidores de nichos semelhantes são atitudes importantes para quem quer começar o negócio de forma saudável, com o menos risco possível. A organização também é fundamental para que o empreendimento dê certo. O empreendedor de sucesso tem total controlo de entradas e saídas, de valores e somente toma atitude quando tem segurança. Ele está sempre atento às mudanças do mercado e planeia as suas ações.
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1: A cidade de Trenčín é dominada pelo seu castelo medieval, construído numa posição elevada sobre o centro urbano. O Trenčín Castle é um dos mais importantes do país e teve um papel estratégico na defesa da região. A cidade desenvolveu-se no vale do rio Var e combina zonas históricas com áreas modernas, mantendo uma forte ligação ao seu património militar.
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1: O relógio marca agora
2: 23:26.

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3: Ainda não tem planos para este fim de semana? Ouça as sugestões que aqui lhe trago e, por certo, encontrará algo para fazer. Está no ar mais um Pombal em agenda. E começo por lhe sugerir para a noite de sexta-feira, às 21h30, os livros que te dão música, no Auditório Municipal da Biblioteca, e desta vez em destaque vai estar a banda Dire Straits, com alguns temas a serem interpretados pelo grupo Os Amigos do Ferro. Os Dire Straits, uma das bandas mais icónicas da história do rock, foram formados em Londres em 1977, conhecidos pelo seu som distintivo, que combinava rock, blues e elementos de jazz. Uma sessão com base no livro My Life in Dire Straits, The Inside Story of One of the Biggest Band in Rock History. A entrada é livre. No sábado pode literalmente colocar as mãos no barro com um artesão ao vivo no museu. Trata-se de um workshop do Museu de Arte Popular Portuguesa que terá duas sessões, uma de manhã às 10h30, outra à tarde às 14h30, dirigidas a um público geral de maiores de 10 anos e com uma lotação de 10 participantes por sessão. O workshop será com Pedro Riobon e Carla Mota. Ao longo do dia, os dois ceramistas promovem o workshop de pintura de azulejo na parte da manhã e um workshop de cerâmica ensinando a moldar o barro e a pintar cerâmica criativamente da parte da tarde. No domingo, pelas 9h, há mais uma caminhada do Descubra o Nosso Concelho a Caminhar. Desta vez, a caminhada intitula-se Do Salgueiro à Serra, com uma visita à serra, onde por esta altura se vive em pleno a transição primavera-verão, será possível conhecer a diversidade natural destas encostas, observando ainda marcas da presença humana no seu esforço em tornar este local mais adequado às suas necessidades agrícolas e pastoris. Durante o fim de semana, festeja-se também o São Pedro, em duas das sedes de freguesia do Conselho de Pombal. Em Almagreira, na sexta-feira, é entregue o prémio Dr. Aires Ferreira Pinto às 21 horas e a seguir realiza-se a festa académica com a Tuma Canénica. Segue-se a atuação dos Smells Like 90s e a partir da 1h, o DJ Vito. No sábado há uma arruada às 15h30 com os gaiteiros Os Canários e às 18h30 a Corrida de São Pedro de 5 km. Às 19h, a missa em honra de São Pedro e às 20h, sardinhas na brasa. Segue-se a atuação das marchas da Charneca e às 21h começa o baile com Graciano Ricardo, que é interrompido às 22h para a atuação de Jorge Guerreiro. À meia-noite há fogo de artifício e segue o baile com Graciano Ricardo, sendo que à meia-noite e meia é transmitido o jogo Portugal-Colômbia. No domingo, às 10 da manhã, há a arruada com a Filarmónica Artística Pombalense e às 15, a Missa Solene em honra de São Pedro. Às 18, atuam as Just Dance, meia hora depois, o Grupo Folclórico e Etnográfico de Almagreira. Ao final da tarde, pode ainda assistir à Desgarrada à Pombalense com Felipe e Samuel, às 19h30, e a partir das 20h30, a atuação de Chico à Portuguesa. A festa encerra com um baile com Big Jovem a partir das 22h. O São Pedro festeja-se também em Albergaria dos 12. Na sexta-feira pode assistir às atuações das bandas Mercúrio e IGM, de tributo aos Chutes e Pontapés, e ainda a atuação do DJ Phil. Já no sábado atua Elsa Gomes com banda e a banda Hi-Fi e também o DJ Lionel Vieira e é transmitido Colômbia-Portugal em ecrã gigante. No domingo há o 9º encontro de bicicletas antigas organizado pelo NADA, haverá insufláveis para crianças e atua a banda Jovi Music. Finalmente, na segunda-feira há uma sardinhada e o concerto com o grupo FV Music. Por último, ainda na vertente desportiva, digo-lhe que no sábado à noite acontece mais uma corrida dos gambusinos na sua 11ª edição. Às 17 horas realiza-se a mini corrida dos gambusinos e depois, às 22 horas, começa então a corrida com uma extensão de 5 km. Esta corrida é disputada na tipologia de contrarrelógio, onde os corredores sairão um a um, tendo que passar por vários pontos da cidade de Pombal, inclusivamente atravessando edifícios ou o túnel que atravessa a cidade. E eram estas então as sugestões que tinha para si. Já sabe que se tiver algum evento que queira destacar na sua terra, pode-nos fazer chegar a informação através da nossa página de Facebook ou então por e-mail para geral@pombal97.com. Aproveite as sugestões que aqui lhe deixei e viva a cultura e o desporto no seu concelho.
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1: A FIFA já removeu cerca de 388 mil publicações abusivas, de um total de 3,8 milhões monitorizadas até ao oitavo dia do Mundial 2026 de futebol, superando o registro da edição anterior, disputada no Qatar, anunciou o organismo. O balanço foi divulgado em comunicado pela FIFA, que detalhou que o seu Serviço de Proteção de Redes Sociais analisou desde a fundação mais de 250 milhões de mensagens no total, identificando cerca de 30 milhões como abusivas. O número, alcançado logo ao oitavo dia do torneio, já supera os dados registados durante a totalidade do Mundial Qatar 2022. No total, o sistema analisou mais de 3,8 milhões de publicações nesta fase de competição. Segundo a FIFA, a remoção incidiu sobre conteúdos classificados como prejudiciais e associados ao Mundial de 2026, competição que decorre nos Estados Unidos da América, no Canadá e no México. O organismo não especificou a natureza das publicações removidas nem os critérios utilizados para a sua identificação, limitando-se a indicar que a operação resultou na eliminação de cerca de 388 mil publicações online.
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2: Quanto à temperatura, Pombal registra agora
3: 19 graus.

0: 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Meia-noite e um. 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
1: Quando não sabemos lidar com o nosso próprio sofrimento, com a nossa dor, por vezes temos tendência a descarregar alguma revolta sobre as pessoas que estão ao nosso lado. Quando sofremos, muitas vezes fazemos sofrer as pessoas que mais amamos. Temos que aprender a lidar com o nosso sofrimento e corrigir essa situação. Os outros não têm culpa de não sabermos dominar as nossas emoções. Às vezes, sentimos esse aperto no peito e não sabemos muito bem o porquê. Mas a dor está ali. A dor está presente. Aguarde. Com o passar do tempo, tudo se ajeita. Tudo fica melhor. Só precisa acreditar um pouco mais em si. Acreditar um pouco mais que a vida simplesmente vai ser melhor consigo. Não tenha medo de tentar. Não tenha medo de fazer as coisas que acredita que são certas, porque você precisa, porque você merece. Lembre-se de tudo pelo qual já passou. Lembre-se que sobreviveu para contar a história. Lembre-se que tudo passa e só o tempo tem o poder de acalmar a nossa dor. Pense nisto e seja feliz.
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3: A 26 de junho de 1938, nasce em Lisboa a escritora portuguesa Maria de Fátima Bivar Velho da Costa. A 26 de junho de 1949, nasce em Lisboa a atriz, escritora e apresentadora da televisão portuguesa Ana Maria Zanatti Olival. A 26 de junho de 1970, tem início a Operação Nogórdio,

0: maior e mais dispendiosa campanha militar portuguesa realizada em Moçambique.
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1: A temperatura atual em Pombal é de
2: 18 graus.

0: Uma e um. 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